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0: É 1:03.
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0: São 2 horas e 3 minutos.
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0: Temperatura atual, 16 graus.
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0: São 5 horas e 29 minutos.
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3: Muito bom dia, são 7 horas 6 nos Açores. Vamos saber quais os títulos em destaque com o Sérgio Costa. Bom dia.
4: Olá, viva, é bom dia. A China suspende buscas perante sério risco de nova enxurrada na fronteira entre o Nepal e o Tibete. Há 475 mortos confirmados. E há um aumento substancial de prejuízos com burlas de falsos acidentes de aviação.
3: Começa agora a edição das 7.
4: Risco de nova enxurrada suspende operações de resgate no Tibete, um lago formado pelas chuvas intensas após o deslizamento de terras naquela região. Já terá começado a transbordar, o que aumenta o risco de novas inundações com um potencial de efeito devastador. O nível da água está a ser monitorizado na fronteira terrestre entre o Nepal e o Tibete e os meios de comunicação estatais chineses revelam que as equipas de resgate na zona receberam ordens para suspender as operações. Entretanto, mais de 100 pessoas estão retidas num túnel no Nepal. 2 dias depois das cheias repentinas, as equipas de resgate tentam salvar mais de uma centena de trabalhadores que ficaram retidos na obra de uma barragem. O governo nepalês revela que 350 funcionários e habitantes locais que estavam presos neste mesmo túnel já foram retirados. O balanço de vítimas continua a subir. Nesta altura estão confirmadas 475 mortes, número avançado há minutos pela polícia do Nepal. Há ainda mais de 1000 desaparecidos, entre os quais 3 portugueses. Apesar deste cenário, o ministro dos Negócios Estrangeiros do Nepal admite não precisar de ajuda de outros países nas operações de resgate. Por sua vez, a coordenadora das Nações Unidas, Lila Peters, destaca as dificuldades que enfrentam as equipas no terreno.
5: Foram mobilizados mais de 30 mil operacionais que estão a trabalhar dia e noite. As estradas estão destruídas, pelo que é extremamente difícil aceder à zona. Temos cortes de eletricidade em cerca de 10% da área e temos cerca de 10 mil famílias que necessitam de ajuda imediata. Temos de ser muito cautelosos. Foram enviados avisos à população para que se afaste das margens dos rios e suba o mais alto possível e procure locais seguros.
4: Lila Peters, a coordenadora das Nações Unidas, já em conferência de imprensa, já em declarações à Renascença, o cirurgião especialista em medicina de catástrofe, Nelson Olin, admite que o sistema de resgate está preparado para responder à dimensão da tragédia. No entanto, as probabilidades de encontrar sobreviventes são, nesta altura, reduzidas.
6: Ao contrário daquilo que acontece nos sismos, onde nós temos uma relação habitualmente entre o número de mortos e o número de feridos, de um morto para 3 feridos, neste tipo de cenários temos habitualmente 9 mortos para cada ferido. E infelizmente a experiência mostra que neste tipo de cenários grande parte daqueles que são dados como desaparecidos acabam por ser declarados mortos e nunca encontrados, que é outro drama.
4: Nelson Olin, cirurgião especialista em medicina de catástrofe, ouvido pelo jornalista João Maldonado. O Presidente da República terá dado ao Primeiro-Ministro um prazo para resolver a polémica que envolve Luís Neves. De acordo com o jornal Nascer do Sol, António José Seguro considera que o Ministro da Administração Interna não terá condições para continuar no governo se permanecer sob suspeita. A mais recente notícia revela que Luís Neves utilizou um carro apreendido a um traficante de droga e cedido pela Polícia Judiciária, cedência que será ilegal. E o Diretor Nacional da Judiciária nega qualquer mentira e mantém tudo o que disse em tribunal no caso Rui Pinto. É a resposta enviada à Renascença pelo Gabinete de Comunicação da Polícia Judiciária, depois do Ministério Público confirmar uma investigação a Carlos Cabreiro. De acordo com o Jornal Expresso, Cabreiro é acusado por um coordenador da Judiciária de negar a existência de escutas que afinal terão sido realizadas no caso Rui Pinto. A investigação foi entregue ao Departamento de Investigação e Ação Penal de Lisboa. Um agravamento substancial. A GNR alerta que só na primeira metade deste ano as burlas dos chamados falsos acidentes já provocaram prejuízos superiores a 72 mil euros às vítimas. O valor ultrapassa o registado em todo o ano passado, quando este tipo de burla causou cerca de 70 mil euros em perdas. A informação é adiantada à Renascença Renascença pela Major Joana Machado, da GNR.
7: Só no primeiro semestre já registamos 30 denúncias em todo o país. Temos um aumento, um ligeiro aumento, mas se formos ver ao bolo total de 2025, em que temos 59 ocorrências, este número até parece não ser alarmante. Mas aquilo que nos preocupa, sim, é o prejuízo acumulado que tem vindo a aumentar de forma quase exponencial. No ano passado, durante todo o ano, tivemos um registro de mais de 77 mil euros e este ano, só nos primeiros 6 meses, já vamos com um valor de 72 mil euros, ou seja, muito próximo daquilo que foi o registro do ano passado.
4: Joana Machado, da GNR. Acidente do elevador da Glória. Foram constituídos arguídos o ex-diretor de manutenção do modo elétrico da Carris, Filipe Fraga, e o sócio-gerente da empresa que assegurava a manutenção dos elevadores históricos de Lisboa, Gustavo Pita Soares. São arguídos no processo que apura responsabilidades criminais no acidente de há quase um ano e que provocou a morte de 16 pessoas. Informação avançada pelo Jornal Público. A própria empresa, MNTC, também é arguída neste caso. A fechar o futebol, Portugal garante o pleno em todas as competições europeias, com o apuramento do Benfica para a Liga Europa e do Braga para a Liga Conferência. O Benfica repetiu a vitória por 3-1 sobre o Haros, desta vez na Dinamarca. O Braga garantiu a passagem à Liga Conferência com um empate sem golos frente ao Áustria de Viena e, a dizer, o Benfica ficará a conhecer os adversários na Liga Europa. Esta sexta-feira o sorteio está agendado para o meio-dia.
3: Muito bem, muito obrigada. Até já. Até já.
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4: São agora 7 horas mais 9 minutos, não se atrase. Sexta-feira, 28 de agosto, estas são as manhãs da M24. Eu sou o Susana e vou ficar consigo até bem perto das 10. Bom dia, boa sexta, se e se continua de férias. Bom, continuação de boas férias.
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0: Ana Moura, com este desfado na M24, agora são 7h19, não se atrasa, bom dia. Boa sexta, vá lá, e anime-se, o fim de semana está aí mesmo à porta. E estávamos aqui a ouvir a Ana Moura, recordando que ela vai estar aqui por Santiago Cacém no dia 6 do próximo mês, por ocasião da Feira do Monte, que acontece de 4 a 6 de setembro. No dia 4, Valete passa por cá, no dia 5, Marisa Liz, e no dia 6, Ana Moura. E como é que vai estar o tempo? Bom, parece que regressaram os dias de sol, depois de uma pausa, e teremos hoje um dia azul com céu pouco nublado, temos também para hoje vento em geral fraco, por vezes moderado nas terras altas e na faixa costeira, especialmente até ao fim da manhã, e a partir da tarde também nas terras altas. E para hoje temos uma pequena descida da temperatura mínima e uma pequena subida da máxima. Máximas previstas de 23 graus para Sines, Sesimbra e Faro 24, 25 para Lisboa e Santiago de Cacém, Odmira e Setúbal 26, 27 para Ourique, Caldas do Estrela e Beja 28, Évora, Alcácer, Sal e Grândola poderão chegar aos 29 graus. Fim de semana à porta, olhamos a previsão para amanhã, sábado. Bom, sábado e domingo, azul com o céu um pouco nublado ao limpo, teremos também vento em geral fraco, moderado nas terras altas e na faixa costeira a partir da tarde. Para amanhã temos também uma pequena subida de temperatura, em especial da máxima, e que se vai fazer sentir mais nas regiões do interior, essa subida. As máximas previstas para amanhã são de 24 graus para Sines, 26 Santiago de Cacém em Lisboa, Setúbal 27, 29 para Faro, 30 para Évora e Beja. No domingo também céu pouco nublado ao limpo, com vento em geral fraco a moderado na faixa costeira e nas terras altas, especialmente durante a tarde, e uma pequena subida também da temperatura máxima para domingo, máximas de 25 graus para Sines, 26 para Santiago de Cacém, Lisboa 28, Setúbal 29, 31 para Évora e Beja e Faro poderão chegar aos 32 graus.
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0: Leanne Rimes com este Can't Find the Moonlight. E damos os parabéns à cantora, compositora e também atriz norte-americana que hoje está a comemorar mais um ano de vida. São 44, ainda uma jovem. Parabéns à artista. Agora é a altura de lhe recordar que estão aí as últimas apresentações da peça Bilha Quebrada. É a iniciativa Noites no Largo que tem vindo a apresentar durante este mês de agosto a peça de teatro Bilha Quebrada pela Companhia Nebal 17, Companhia de Teatro na Educação do Baixo Alentejo, que percorreu até o momento e vai continuar a percorrer várias localidades do Conselho de Santiago de Cacém. Assim, as próximas a serem visitadas já hoje, sexta-feira, no Parque Central, em Vila Nova de Santo André, amanhã no Largo 25 de Abril, em São Domingos, e no domingo, em São Bartolomeu da Serra, no pátio da Sala de Convívio da Associação de Moradores, sempre às 21h30.
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0: Miguel Carreira, aqui com Paula Fernandes, a lindíssima Paula Fernandes, que hoje está de parabéns a comemorar mais um aninho de vida. A cantora e compositora brasileira está hoje a comemorar 42 aninhos. Parabéns, então, a Paula Fernandes. À hora certa, na M24, atualizamos as notícias do país e do mundo. Agora, 8 minutos para as 8. Bom dia, boa sexta e continuação de boas férias, se for esse o seu caso.
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3: Muito bom dia, são 8 horas 7 nos Açores. Vamos saber quais os títulos em destaque. Sérgio Costa, bom dia.
4: Olá, viva, bom dia. Há risco de nova enxurrada na fronteira do Nepal com o Tibete. Operações de resgate estão suspensas. Associações de pais pedem melhor aproveitamento das férias do verão com o envolvimento das escolas.
3: Começa agora a edição das 8.
4: A polícia do Nepal emite alerta de inundações a risco de novas cheias após a rotura de um lago que se formou após o colapso do glaciar que provocou as inundações de quarta-feira. Neste momento estão suspensas as operações de resgate. De acordo com a agência Reuters, a população estará a procurar locais mais elevados para escapar a uma eventual nova inundação. Entretanto, mais de 100 pessoas estão presas num túnel. As equipas de resgate tentam salvar mais de uma centena de trabalhadores que ficaram retidos na obra de uma barragem. O balanço de vítimas continua a subir. Nesta altura estão confirmadas 475 mortes, número avançado pela polícia nepalesa. Há ainda mais de 1000 desaparecidos, entre eles 3 portugueses. À Renascença, o cirurgião especialista em medicina de catástrofe, Nelson Olin, admite que são cada vez mais reduzidas as possibilidades de encontrar sobreviventes. Os principais problemas na região passam pelas baixas temperaturas e pela falta de água potável.
5: Temos, para já, a questão do abrigo, não é? Estamos a falar de populações que vivem na montanha, onde o frio é extremo. Temos um segundo problema que está relacionado com a inexistência de água potável. Muita da água que estas populações consumiam vinham dos rios, que neste momento estão contaminados, não é? Com lama, com detritos.
4: Nelson Olin, cirurgião especialista em medicina de catástrofe, ouvido por João Maldonado. Morreu o rei da Noruega. Harald V tinha 89 anos, estava internado no hospital desde o dia 17. Anúncio feito pelo Palácio Real Norueguês. Foram mais de 35 anos no trono. Era o chefe de Estado da Europa mais velho. O príncipe herdeiro, Hakon, sucede ao pai. Harald V, o rei da Noruega, morreu aos 89 anos de idade. Estão cada vez mais sofisticadas as burlas dos chamados falsos acidentes de aviação. Alerta é feito esta manhã pela GNR. O número de ocorrências tem aumentado ligeiramente nos últimos anos, mas é sobretudo o valor das burlas que preocupa as autoridades. Só na primeira metade deste ano, o prejuízo para as vítimas ultrapassa os 72 mil euros, próximo dos 77 mil registados em todo o ano passado. À Renascença, a Major Joana Machado, da Guarda Nacional Republicana, explica como atuam os burlões.
6: Os condutores abordam as vítimas, fazendo sinais de luz ou utilizando os sinais sonoros para forçar a paragem e tentam convencer a pessoa que esta lhe partiu um retrovisor ou que causou um risco na viatura. Aliado a isso, este tipo de burlões coloca também uma enorme pressão para que haja um pagamento feito de imediato. Querem evitar utilizar o processo normal de envolver as seguradoras, que também não pretendem chamar as autoridades porque depois o processo demora imenso tempo. E muitas vezes depois as pessoas acabam por se dirigir às caixas multibanco, levantar o dinheiro de forma a resolver a situação de forma mais rápida.
4: A Major Joana Machado, da Guarda Nacional Republicana. É assim, há 8 anos consecutivos, 21 colégios repetem notas muito altas no ensino secundário. É o equivalente a 35% dos estabelecimentos de ensino que lecionam do 10º ao 12º ano. Mais de um terço dos alunos tiveram 19 ou 20 valores a pelo menos uma disciplina. Em 2024 ou 25, ano em que 38 estabelecimentos de ensino privados atribuíram pelo menos um 20 ou um 19 a mais de 30% dos seus alunos. Dados do relatório da Direção-Geral de Estatísticas de Educação e Ciência revelam um cenário muito diferente nas escolas públicas. Nas quase 500 escolas analisadas, apenas 3 atingiram o mesmo limiar. E a Confap quer as escolas ocupar os tempos livres das crianças no verão e vai levar o assunto ainda este ano ao governo. O objetivo não é retirar férias, a ideia é conciliar o tempo de descanso dos pais de apenas apenas 22 dias, com a pausa letiva mais alargada do calendário escolar. Mariana Carvalho, presidente da Confederação das Associações de Pais, diz que é necessário encontrar alternativas com escolas, autarquias e restantes da sociedade que permitam manter os alunos ocupados.
7: Nós temos que repensar o que é que nós pretendemos. Pretendemos que as pessoas trabalhadoras consigam conciliar a sua vida profissional e familiar, ou então se queremos só profissionais e não queremos que haja nascimento e natalidade, não é? É um pensamento que temos que ter e que temos que discutir com o governo. É um dos desafios que pretendemos lançar, pretendemos fazê-lo ainda este ano.
4: Mariana Carvalho, da CONFAP, ouvida por Teresa Almeida, depois de saber que os alunos portugueses são dos que mais férias de verão têm, comparados com a maioria dos países europeus. O Presidente da República terá dado ao Primeiro-Ministro um prazo para resolver a polémica que envolve Luís Neves, de acordo com o jornal Nascer do Sol. António José Seguro considera que o Ministro da Administração Interna não tem condições para continuar no governo se permanecer sob suspeita. Futebol, Portugal garante o pleno em todas as competições europeias, com o apuramento do Benfica para a Liga Europa e do Braga para a Liga Conferência. O Benfica repetiu a vitória por 3-1 sobre o Horas, desta vez na Dinamarca. O Braga garantiu presença na Liga Conferência após empate sem golos com a Áustria de Viena. Esta sexta-feira, Benfica e Torriense vão ficar a conhecer os adversários na Liga Europa. O sorteio, recordo, às vezes está agendado para o meio-dia.
3: Muito obrigada. Até já.
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1: Agora são 8 horas, mais 7 minutos.
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1: É sexta-feira, 28 de agosto. Estas são as manhãs da M24. Eu sou o Suzano e vou ficar consigo até bem perto das 10. Bom dia, boa sexta-feira e boas férias, se for esse o seu caso.
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0: Raios com os GNR na M24, são 8h18 e o GNR, recordo, esta segunda-feira vão estar por Grândola. A feira de agosto que começou ontem e segue hoje, esta noite, atua Tony Carreira, amanhã Bárbara Tinoco, no domingo Slow J e na segunda-feira os GNR. Olhamos agora o tempo que vai fazer. Segundo o Instituto Português do Mar e da Atmosfera, vamos ter uma sexta-feira já de sol e o fim de semana também. Períodos de céu com alguma nubosidade no início da manhã em algumas localidades, de resto pouco nublado e sul, vento em geral fraco, por vezes moderado nas terras altas e também na faixa costeira. Teremos para hoje uma pequena descida de temperatura mínima e uma subida máximas de 23 graus para Sines, Sesimbra e Faro 24, 25 para Lisboa e Santiago de Cacém, Odmira e Setúbal 26, 27 para Ourique, Aljustrel e Beja 28 e 29 para Évora, Alcácer do Sal e também para Grândola. Fim de semana então de sol, amanhã sábado céu pouco nublado ao limpo, vento em geral fraco temos uma pequena subida de temperatura, especialmente da máxima, que se vai fazer sentir mais essa subida nas regiões do interior. Para amanhã então 24 graus para Sines, 26 Santiago, Cacém e Lisboa, 27 Setúbal, 29 Faro, 30 para Évora e Beja. No domingo também céu pouco nublado ao limpo, vento em geral fraco, por vezes moderado, e uma pequena subida da temperatura máxima a sul. As máximas para domingo são de 25 graus para Sines, 26 Santiago, Cacém, 28 para Lisboa, 29 Setúbal, 31 para Évora, Beja e Faro, com uma máxima prevista de 32 graus.
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0: My Love com Florence and the Machine, aproveitando aqui para dar os parabéns a Florence Welch, a vocalista da banda indie rock Florence and the Machine. Está hoje a acumular, é num bordão de 40 aninhos. Parabéns à artista. Agora são 8h29. Bom dia, boa sexta.
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0: Carta de despedida aos descendentes na M24, eles que amanhã vão estar por Porto Covo. É verdade, as festas de Porto Covo em honra de Nossa Senhora da Soledade começaram ontem e continuam até domingo. Hoje à noite há Balharico no Largo Marquês de Pombal, a partir das 10 da noite com Marco Filipe. Amanhã o dia começa cedo, logo pelas 7 da manhã, o banho de 29 na Praia do Banho. É uma tradição, como é também a apanha do pato na Baía dos Pescadores, mas aqui à tarde, a partir das 4 da tarde. Há a procissão das velas nas ruas da aldeia a partir das 9 da noite e os descendentes atuam no Largo Marquês de Pombal 10h30. Segue-se depois a continuação da festa com o DJ Kalash. Procissão em honra de Nossa Senhora da Soledade no domingo às 6 da tarde pelas ruas da aldeia. E as festas terminam com um baile com Emanuel e Tânia no Largo Marquês de Pombal a partir desta noite. As festas de Porto Covo em honra da Nossa Senhora da Soledade. Até o próximo domingo. Estávamos aqui a falar da tradição do banho de 29 em Porto Covo. Também é tradição em Sines e daí que a tradição volte à Praia Vasco da Gama amanhã para mais uma edição do banho 29. A concentração é às 9 da manhã no Jardim das Descobertas. Se quiser participar, junte-se por lá, 9 da manhã, Jardim das Descobertas, seguindo-se depois o tradicional percurso até à praia, onde haverá banho, há música ao vivo, há pequeno almoço, há sim senhor, e há também muita animação. Esta edição fica ainda marcada pela primeira atuação da Banda Filarmónica da Sociedade Musical União Recreio Sport Siniense, na sequência de reativação da banda, que muito se saúda, diga-se, e a Manta Alentejana, piquenique e passeio de charrete completam esta manhã de tradição e convívio. Amanhã, então, na Praia Vasco da Gama, o banho de 29. Diz-se que o banho neste dia vale por 29 banhos com alegria.
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0: É Taylor Swift na M24, estamos agora a 5 minutos das 9. Quer saber o que se passa na região? É logo a seguir às últimas músicas da hora. Está aí Helga Nobre com a informação regional. E logo depois o mundo da economia no Pulsar Económico.
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3: Ministra da Saúde apela à população para dar sangue. Alentejo 2030 lança concurso de 5 milhões para investigação no litoral.
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3: A Ministra da Saúde apelou à população para dar sangue, lembrando que uma única dádiva pode salvar até 3 vidas. Ana Paula Martins fez o apelo depois de ter dado sangue nas instalações do Instituto Português do Sangue e da Transplantação em Lisboa. A ministra garantiu que as atuais reservas asseguram o funcionamento diário das unidades de saúde, apesar das críticas das associações de dadores sobre a carência de alguns grupos sanguíneos. Ana Paula Martins reconheceu, no entanto, que existem menos enfermeiros do que o necessário no Serviço Nacional de Saúde, situação que também afeta a realização das colheitas. A governante afirmou que estão em curso medidas para atrair profissionais e negociações com os sindicatos para um acordo coletivo de trabalho. O programa Alentejo 2030 abriu um concurso de 5 milhões de euros para apoiar projetos de investigação e desenvolvimento no Alentejo Litoral. O aviso destina-se a pequenas e médias empresas e a entidades do sistema científico e tecnológico. Serão apoiados projetos nos setores agroalimentar, das energias renováveis e do turismo, com o objetivo de desenvolver novos produtos, processos ou serviços e melhorar soluções já existentes. O financiamento é assegurado pelo Fundo para uma Transição Justa e pode atingir 80% das despesas elegíveis. No caso das entidades do sistema científico e tecnológico, a taxa máxima sobe para 85%. As candidaturas decorrem até 21 de dezembro, com uma primeira fase de avaliação marcada para 30 de setembro. A Câmara de Alcácer do Sal promove durante o mês de setembro 4 visitas guiadas pelo património do concelho. O ciclo começa no dia 5 com Tudo se Transforma, um percurso pelas ruas da cidade dedicado às mudanças urbanas, aos antigos ofícios e aos edifícios que ganharam novas funções. No dia 12, a iniciativa Ao Passo do Tempo convida à descoberta da história dos sabores e do património do Torrão. O programa inclui ainda À Luz da Cruz, um passeio noturno pelos templos de Alcácer do Sal, anunciado para o dia 9, às 8:30 da noite. A última visita realiza-se no dia 26 e será dedicada aos vestígios das diferentes civilizações que ocuparam aquele território. A participação está sujeita à inscrição prévia através da página da Câmara de Alcácer do Sal. A quarta edição da Onda Literária vai reunir 15 autores entre 2 e 5 de outubro no Pátio das Artes em Sines, anunciou o município. O festival literário passa este ano de 3 para 4 dias e reforça o número de escritores, parceiros da Feira do Livro e atividades destinadas às famílias e ao público em geral. Entre os convidados estão Carlos Fiolhais, Marco Neves, Rui Carvalho Tovar, Rui Zinque, João Pinto Coelho, Filipe Fonseca Silva, Virgílio Castelo e Fátima Lopes. O evento recebe também a poeta e historiadora Ana Paula Tavares, vencedora do Prémio Camões 2025. André Gago apresenta o livro Manuscrito de Alexandria e o espetáculo Canções para Poetas, acompanhado pelo pianista Vítor Zamora. A vereadora da Cultura, Ana Dias, afirma que esta é a edição em que a aposta da Câmara de Sines é mais forte. O programa inclui ainda a Feira do Livro, conversas com escritores, apresentações de obras e atividades paralelas. É tudo, continuação de um bom dia.
2: Foi Informação Regional com Helga Nobre, ela regressa ao rádio às 11.
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5: A Segurança Social detectou 159 milhões de euros em apoios indevidos no espaço de um ano e meio. É o destaque desta edição do Pulsar Económico.

0: A Segurança Social detetou 159 milhões de euros em pagamentos indevidos de prestações sociais entre janeiro de 2024 e junho de 2025, fruto da identificação de vulnerabilidades e da colaboração com áreas como a saúde, justiça e finanças. Paralelamente, o plano de combate à fraude gerou uma poupança estimada em 76 milhões e meio de euros este ano, impulsionado pela transformação digital e pela atuação do Instituto de Informática, que concluiu cerca de 6 mil processos de verificação, recorrendo a soluções de autenticação biométrica, cruzamento de dados com outros países europeus, automação e prova de vida. Perante a detecção de valores pagos a quem não tinha direito a recebê-los, o organismo público notifica o beneficiário através de uma nota de reposição que especifica o montante a devolver. A restituição da quantia pode ser efetuada de uma só vez, em prestações mensais ou através de dedução noutros apoios a que a pessoa tenha direito, sendo instaurado um processo de execução fiscal para a cobrança do valor, caso nenhuma destas modalidades seja utilizada. No segundo trimestre de 2026, a União Europeia importou 701.800 milhões de euros em mercadorias de fora do bloco comunitário e exportou 680.000 milhões de euros, segundo o Eurostat. Em comparação com o trimestre anterior, foi registado um aumento de 9,9% nas importações e de 5,4% nas exportações, enquanto na variação anual os crescimentos foram de 11,7% nas importações e 4,5% nas exportações. A China posicionou-se como o maior fornecedor da União Europeia ao somar 153.600 milhões de euros, 21,9% do total, seguida pelos Estados Unidos com 14,1% e Reino Unido com 6,2%. Quanto aos destinos das exportações europeias, os Estados Unidos lideraram a tabela com 127.700 milhões de euros, 18,8% do total, seguindo-se o Reino Unido com 92.700 milhões de euros e a Suíça com 60.500 milhões de euros. O custo médio dos seguros de saúde atinge atualmente cerca de 39 euros mensais, 466,20 euros por ano, refletindo um aumento de 9,1% face ao ano passado, segundo os dados da Associação Portuguesa de Seguradores. Neste mesmo período, a receita total do setor ultrapassou os 1.000 milhões de euros, um acréscimo de 10,3% em relação ao ano passado, impulsionada sobretudo pelo crescimento de 42,5% no volume financeiro das novas apólices. Contudo, este aumento expressivo das receitas contrasta com um crescimento de apenas 2,6% na carteira global de clientes, evidenciando o encarecimento geral das apólices, quer pela atualização de preços dos contratos existentes, quer pelo valor das novas adesões. A liderança do crescimento pertenceu ao segmento dos seguros de grupo, contratados por empresas, que somou mais de 70.900 pessoas, ou seja, mais 3,5%, e acumulou 2.070.000 segurados, enquanto o segmento individual subiu 1,5%, ao somar 1.850.000 beneficiários. No que respeita à utilização dos serviços, cerca de 1.700.000 segurados acionaram a sua cobertura clínica, mais 2% que no ano passado, o que levou as seguradoras a pagar 519.200.000 euros em indenizações, um acréscimo de 7,4%. Em média, o valor pago por cada pessoa segura que registrou sinistros fixou-se nos 305,5 euros, representando uma subida de 5,3%. O preço do cabaz de 63 bens alimentares essenciais, monitorizado semanalmente pela DECO Proteste, caiu quase 1 euro esta semana para 252,62 euros, invertendo a subida da semana anterior e mantendo-se abaixo do máximo histórico de 261,89 euros, que foi atingido em maio. Apesar desta descida pontual, o custo do cabaz continua 10,79 euros mais elevado do que no início do ano e 11,45 euros acima do valor registado em agosto de 2025, numa monitorização iniciada pela Associação para a Defesa do Consumidor em 2022, após a eclosão da guerra na Ucrânia. Em julho, o valor mediano da avaliação bancária para a habitação em Portugal atingiu 2.240 euros por metro quadrado, traduzindo um crescimento de 15,2% face ao mesmo período do ano passado, uma desaceleração de 1,4 pontos percentuais face a junho. A Península de Setúbal liderou a subida anual com um acréscimo de 20,4%, ao passo que, no comportamento mensal, o Alentejo registou o maior aumento, com 1,3%, e os Açores, a maior queda, com 1,9%. Por segmento, a avaliação dos apartamentos subiu para 2.627 euros por metro quadrado, um acréscimo de 16,5% face ao mesmo período de 2025, continuando a Grande Lisboa no topo do valor por metro quadrado, com 3.469 euros, enquanto as moradias fixaram-se nos 1.606 euros por metro quadrado, mais 13,6% em relação ao ano passado, com o maior destaque anual neste tipo de habitação a pertencer à Madeira, com mais 17,8%.
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4: 9 horas, agora mais 16 minutos, sexta-feira, 28 de agosto. Estas são as manhãs da M24. Eu sou o Suzano e vou ficar consigo até bem perto das 10. Bom dia, boa sexta.
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0: Continua de pé Diogo Pissarra na M24, agora são 9h26. Olhamos o tempo, a previsão do Instituto Português do Mar e da Atmosfera diz-nos que vamos ter uma sexta-feira a sol com céu pouco nublado ou por vezes mesmo limpo, vento em geral fraco, superando por vezes moderado, e uma pequena descida da temperatura mínima e uma subida da máxima, sendo mais acentuada nas regiões do interior. Máximas previstas para esta sexta de 23 graus para Sines, Sesimbra e Faro 24, 25 para Lisboa e Santiago de Cacém, Odmir e Setúbal 26, 27, Ourique, Alto de Estrela e Beja 28, Évora, Alcácer do Sal e Grândola poderão chegar aos 29 graus. O fim de semana, que está aí mesmo à porta, traz-nos sul dias de sol, poucas nuvens mesmo, céu por vezes limpo, pouco nublado ou limpo, para sábado e domingo, vento em geral fraco, moderado, e temos para sábado uma pequena subida da temperatura, em especial da máxima e especialmente nas regiões do interior, 24 graus para Sines, para amanhã 26, Santiago de Cacém e Lisboa, Setúbal 27, 29, Faro 30, para Évora e Beja. No domingo, a temperatura vai voltar a subir um pouco a sul e teremos temperaturas máximas de 25 graus para Sines, 26 Santiago de Cacém, 28 para Lisboa, Setúbal 29, 31 para Évora, Beja e Faro 32 graus.
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0: Man, I Feel Like a Woman com Shania Twain, lindíssima cantora e compositora canadiana. Shania Twain, que hoje está de parabéns e os anos parecem não passar por ela. Enfim, 61 aninhos hoje para comemorar. Parabéns, então, à artista. Agora, duas sugestões de cinema, ficção científica e mistério. Gosta? Então, esta noite, no Auditório Municipal António Chainho, aqui em Santiago de Cacém, com sessão às 21h30, o filme O Fim de Oak Street. É um misterioso acontecimento que arranca a rua de Oak dos subúrbios norte-americanos e transporta o bairro para um local desconhecido. Em pouco tempo, a família Platt descobre que a sobrevivência depende de se manterem unidos enquanto navegam pelos arredores da sua casa, transformados e irreconhecíveis. O Fim de Oak Street é a proposta, então, para esta noite. E amanhã, sábado, também às 21h30, no mesmo local, a comédia francesa deste verão, Oulala 2. É, então, mais uma saga do Oulala, destas comédias francesas. Os testes de ADN realizados antes do casamento de Alice e François revelam que os seus pais, um aristocrata e um vendedor de automóveis, não são tão franceses quanto julgavam. Proposta, então, para amanhã, sábado.
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0: Soraya Ramos, na M24, ela que no dia 5 do próximo mês vai estar por Castro Verde, por ocasião do Festival Castro Mineiro, que está assim de regresso de 4 a 6 de setembro para celebrar a identidade mineira de Castro Verde, cultura, música e essa identidade mineira voltam a estar em destaque na 5ª edição do Festival Castro Mineiro, no Parque da Liberdade, concertos, exposições, conferências, canto alentejano, provas de vinhos, tasquinhas, bom, e muito mais. O Sonido Andaluz atuou no dia 4, sexta-feira, 5, sábado, Soraya Ramos, 6, domingo, Celina da Piedade. Estamos a 5 minutos agora, mais alguns segundos das 10, está na altura de me despedir. Sim, com aquilo até mais logo, eu estou de regresso ao rádio quando forem 5 da tarde, até lá, desejo-lhe a continuação de uma fantástica sexta-feira. Até mais logo.
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1: São 10 horas e 22 minutos.
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2: Ministra da Saúde apela à população para dar sangue. Alentejo 2030 lança concurso de 5 milhões para investigação no litoral.
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2: A Ministra da Saúde apelou à população para dar sangue, lembrando que uma única dádiva pode salvar até 3 vidas. Ana Paula Martins fez o apelo depois de ter dado sangue nas instalações do Instituto Português do Sangue e da Transplantação em Lisboa. A Ministra garantiu que as atuais reservas asseguram o funcionamento diário das unidades de saúde, apesar das críticas das associações de dadores sobre a carência de alguns grupos sanguíneos. Ana Paula Martins reconheceu, no entanto, que existem menos enfermeiros do que o necessário no Serviço Nacional de Saúde, situação que também afeta a realização das colheitas. A governante afirmou que estão em curso medidas para atrair profissionais e negociações com os sindicatos para um acordo coletivo de trabalho. O programa Alentejo 2030 abriu um concurso de 5 milhões de euros para apoiar projetos de investigação e desenvolvimento no Alentejo Litoral. O aviso destina-se a pequenas e médias empresas e a entidades do sistema científico e tecnológico. Serão apoiados projetos nos setores agroalimentar, das energias renováveis e do turismo, com o objetivo de desenvolver novos produtos, processos ou serviços e melhorar soluções já existentes. O financiamento é assegurado pelo Fundo para uma Transição Justa e pode atingir 80% das despesas elegíveis. No caso das entidades do sistema científico e tecnológico, a taxa máxima sobe para 85%. As candidaturas decorrem até 21 de dezembro, com uma primeira fase de avaliação marcada para 30 de setembro. A Câmara de Alcácer do Sal promove durante o mês de setembro 4 visitas guiadas pelo património do concelho. O ciclo começa no dia 5 com Tudo se Transforma, um percurso pelas ruas da cidade dedicado às mudanças urbanas, aos antigos ofícios e aos edifícios que ganharam novas funções. No dia 12, a iniciativa Ao Passo do Tempo convida à descoberta da história, dos sabores e do património do Torrão. O programa inclui ainda À Luz da Cruz, um passeio noturno pelos templos de Alcácer do Sal, anunciado para o dia 9, às 8:30 da noite. A última visita realiza-se no dia 26 e será dedicada aos vestígios das diferentes civilizações que ocuparam aquele território. A participação está sujeita à inscrição prévia através da página da Câmara de Alcácer do Sal. A quarta edição da Onda Literária vai reunir 15 autores entre 2 e 5 de outubro no Pátio das Artes em Sines, anunciou o município. O festival literário passa este ano de 3 para 4 dias e reforça o número de escritores, parceiros da Feira do Livro e atividades destinadas às famílias e ao público em geral. Entre os convidados estão Carlos Fiolhais, Marco Neves, Rui Carvalho Tovar, Rui Zinque, João Pinto Coelho, Filipe Fonseca Silva, Virgílio Castelo e Fátima Lopes. O evento recebe também a poeta e historiadora Ana Paula Tavares, vencedora do Prémio Camões 2025. André Gago apresenta o livro Manuscrito de Alexandria e o espetáculo Canções para Poetas, acompanhado pelo pianista Vítor Zamora. A vereadora da Cultura, Ana Dias, afirma que esta é a edição em que a aposta da Câmara de Sines é mais forte. O programa inclui ainda a Feira do Livro, conversas com escritores, apresentações de obras e atividades paralelas. É tudo, continuação de um bom dia.
0: 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Temperatura atual, 22 graus.
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0: Black Eyed Peas com este Boom Boom Pow no início da edição de sexta-feira, 28 de agosto. Seja bem-vindo à edição da manhã. Agora comigo, Edna Nobre, vou estar até bem pertinho das 13 horas na sua companhia.
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recordar este You Give Me Something com James Morrison, já com 30 minutos para lá das 11 da manhã. Temos 22 graus a esta hora, algumas nuvens, mas o tempo a melhorar, bem melhor a sul nesta sexta-feira. Há previsão hoje de uma ligeira subida dos valores máximos da temperatura, temperatura que vai continuar a subir nos próximos dias. Conte com muito solinho também no dia de amanhã, sábado, e igualmente sol previsto para domingo.

0: John Cougar, com este Earth So Good, em jeito de recordação, recuámos até 1980 na M24. Estamos a 22 minutos do meio-dia.
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0: Olhamos o tempo a esta hora. Sexta-feira, 28 de agosto, com previsão de continuação do céu em geral muito nublado, com diminuição de nubosidade a partir do final da tarde. O céu hoje apresenta-se pouco nublado no Baixo Alentejo e Algarve. Sexta-feira, a trazer ainda vento em geral fraco, a soprar moderado nas terras altas e também na faixa costeira a norte do Cabo Carvoeiro, a partir da tarde, em especial no sul. Temos ainda descida da temperatura mínima e subida da máxima, sendo mais acentuada no interior do norte e centro, mas a temperatura a subir praticamente em todo o país. Hoje as máximas atingem os 23 graus em Sines, previsão de 25 para Santiago de Cacém e Odmira, previsão de 26 graus para Setúbal hoje máxima, 28 a previsão para Alcácer do Sal e Grândola. Quanto às mínimas, elas de facto estão mais baixas, temperaturas à noite nos 13 graus em Santiago de Cacém, Alcácer do Sal e 13 graus também esperados em Grândola, 15 em Sines e Setúbal, 16 a temperatura esperada em Odmira na noite de hoje. Temos aí o fim de semana à porta, que vai trazer sol e subida também da temperatura. Temos nos próximos dias temperaturas entre, pelo menos aqui na região, atingirem os 30 graus no domingo, temperaturas entre os 24 e os 30 graus nos próximos dias, temperaturas máximas, mínimas subirem também ligeiramente entre os 15 e os 17 graus nos próximos dias. Hoje, sexta-feira, conto com sol, nuvens pontuais, a partir da hora de almoço o céu torna-se limpo na região, sábado com céu limpo praticamente durante todo o dia, a temperatura também a subir ligeiramente, a mínima a manter-se baixa, domingo sobe novamente a temperatura máxima e sobe também a temperatura mínima. Amanhã pode começar com algumas nuvens, mas a partir da hora de almoço conto com muito mais sol e conto também com céu limpo no domingo. Temos assim bom tempo para o fim de semana, não temos assim muito, muito, muito calor, mas a temperatura já a subir. Temos sim calor a partir da próxima semana, com a chegada do mês de setembro. Parece que vamos ter aí novo período de temperaturas altas neste verão de 2026.
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0: Já estamos a 19 minutos do meio-dia, agora a pausa é curta para comerciais e a seguir há mais canções a rodar. Temos novidades e também, pelo meio, uma recordação em português.
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0: Taylor Swift e este Opa Light a 11 minutos do meio-dia. Edição de sexta-feira até à 1 da tarde. Continue connosco, tenha um bom fim de semana, se for o caso, e umas boas férias na região.
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2: Meio-dia com 3 minutos no relógio da rádio. Há notícias da região agora.
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2: Com a jornalista Helga Nobres.
3: Ministra da Saúde apela à população para dar sangue. Alentejo 2030 lança concurso de 5 milhões para investigação no litoral. Santiago do Cacém incluído em concurso para arrendamento acessível.
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3: A Ministra da Saúde apelou à população para dar sangue, lembrando que uma única dádiva pode salvar até 3 vidas. Ana Paula Martins fez o apelo depois de ter dado sangue nas instalações do Instituto Português do Sangue e da Transplantação em Lisboa esta quinta-feira. A Ministra garantiu que as atuais reservas asseguram o funcionamento diário das unidades de saúde, apesar das críticas das associações de dadores sobre a carência de alguns grupos sanguíneos. Ana Paula Martins reconheceu, no entanto, que existem menos enfermeiros do que o necessário no Serviço Nacional de Saúde, situação que também afeta a realização das colheitas. A governante afirmou que estão em curso medidas para atrair profissionais e negociações com os sindicatos para um acordo coletivo de trabalho. O programa Alentejo 2030 abriu um concurso de 5 milhões de euros para apoiar projetos de investigação e desenvolvimento no Alentejo Litoral. O aviso destina-se a pequenas e médias empresas e a entidades do sistema científico e tecnológico. Serão apoiados projetos nos setores agroalimentar, das energias renováveis e do turismo, com o objetivo de desenvolver novos produtos, processos ou serviços e melhorar soluções já existentes. O financiamento é assegurado pelo Fundo para uma Transição Justa e pode atingir 80% das despesas elegíveis. No caso das entidades do sistema científico e tecnológico, a taxa máxima sobe para 85%. As candidaturas decorrem até 21 de dezembro, com uma primeira fase de avaliação marcada para 30 de setembro. Santiago do Cacém está entre os 19 concelhos abrangidos pelos novos concursos do Instituto da Habitação e da Reabilitação Urbana para arrendamento acessível. Ao todo estão disponíveis 77 habitações com tipologias entre T0 e T6, que serão atribuídas por sorteio. A informação divulgada pelo IRU não indica quantas casas estão localizadas no concelho de Santiago do Cacém. As candidaturas decorrem até 17 de setembro e destinam-se a pessoas ou agregados familiares que cumpram os critérios do programa de apoio ao arrendamento. Os interessados devem obter primeiro um certificado no portal da habitação e submeter depois a candidatura na plataforma Iru Arrenda. A circulação rodoviária na A26 está condicionada até 1 de setembro devido a trabalhos de reparação pontual do pavimento, informou Infraestruturas de Portugal. A intervenção decorre no sentido crescente entre os quilómetros 2,8 e 5,7 e obriga à supressão de vias de circulação entre as 8 e as 19 horas. Segundo a empresa, os condicionamentos são necessários para garantir a segurança dos utilizadores da autoestrada e dos trabalhadores envolvidos na empreitada. A IP pede compreensão pelos incómodos provocados e explica que os trabalhos pretendem melhorar as condições de segurança daquela via. A Câmara de Alcácer do Sal promove durante o mês de setembro 4 visitas guiadas pelo património do concelho. O ciclo começa no dia 5 com Tudo se Transforma, um percurso pelas ruas da cidade dedicado às mudanças urbanas, aos antigos ofícios e aos edifícios que ganharam novas funções. No dia 12, a iniciativa Ao Passo do Tempo convida à descoberta da história, dos sabores e do património do Torrão. O programa inclui ainda A Luz da Cruz, um passeio noturno pelos templos de Alcácer do Sal, anunciado para o dia 9 às 8h30 da noite. A última visita realiza-se no dia 26 e será dedicada aos vestígios das diferentes civilizações que ocuparam o território. A participação está sujeita à inscrição prévia através da página da Câmara Municipal de Alcácer do Sal. A quarta edição da Onda Literária vai reunir em Sines 15 autores entre 2 e 5 de outubro no Pátio das Artes. O Festival Literário passa este ano de 3 para 4 dias e reforça o número de escritores, parceiros da Feira do Livro e atividades destinadas às famílias e ao público em geral. Entre os convidados estão Carlos Fiolhais, Marco Neves, Rui Carvalho Tovar, Rui Zinque, João Pinto Coelho, Filipa Fonseca Silva, Virgílio Castelo e Fátima Lopes. O evento recebe também a poeta e historiadora Ana Paula Tavares, vencedora do Prémio Camões 2025. André Gago apresenta o livro manuscrito de Alexandria e o espetáculo Canções para Poetas, acompanhado pelo pianista Vítor Zamorra. A vereadora da Cultura, Ana Dias, afirma em comunicado que esta é a edição em que a aposta da Câmara de Sines é mais forte. O programa inclui ainda a Feira do Livro, conversas com escritores, apresentações de obras e atividades paralelas. É tudo. Continuação de uma boa tarde.
2: Notícias na rádio, trazidas e atualizadas pela jornalista Helga Nobre. Ela regressa à M24 quando forem 14h, com nova edição. A informação está também disponível e para consulta no site oficial da rádio. Passe por radiom24.com.
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2: Meio-dia com 9 minutos. Temos pela frente a edição de Pulsar Económico.
0: Temperatura atual, 23 graus.
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6: A Segurança Social detetou 159 milhões de euros em apoios indevidos no espaço de um ano e meio. É o destaque desta edição do Pulsar Económico.

Segurança Social detetou 159 milhões de euros em pagamentos indevidos de prestações sociais entre janeiro de 2024 e junho de 2025, fruto da identificação de vulnerabilidades e da colaboração com áreas como a saúde, justiça e finanças. Paralelamente, o plano de combate à fraude gerou uma poupança estimada em 76 milhões e meio de euros este ano, impulsionado pela transformação digital e pela atuação do Instituto de Informática, que concluiu cerca de 6 mil processos de verificação, recorrendo a soluções de autenticação biométrica, cruzamento de dados com outros países europeus, automação e prova de vida. Perante a detecção de valores pagos a quem não tinha direito a recebê-los, o organismo público notifica o beneficiário através de uma nota de reposição que especifica o montante a devolver. A restituição da quantia pode ser efetuada de uma só vez, em prestações mensais ou através de dedução noutros apoios a que a pessoa tenha direito, sendo instaurado um processo de execução fiscal para a cobrança do valor, caso nenhuma destas modalidades seja utilizada. No segundo trimestre de 2026, a União Europeia importou 701.800 milhões de euros em mercadorias de fora do bloco comunitário e exportou 680 mil milhões de euros, segundo o Eurostat. Em comparação com o trimestre anterior, foi registado um aumento de 9,9% nas importações e de 5,4% nas exportações, enquanto na variação anual os crescimentos foram de 11,7% nas importações e 4,5% nas exportações. A China posicionou-se como o maior fornecedor da União Europeia ao somar 153.600 milhões de euros, 21,9% do total, seguida pelos Estados Unidos com 14,1% e Reino Unido com 6,2%. Quanto aos destinos das exportações europeias, os Estados Unidos lideraram a tabela com 127.700 milhões de euros, 18,8% do total, seguindo-se o Reino Unido com 92.700 milhões de euros e a Suíça com 60.500 milhões de euros. O custo médio dos seguros de saúde atinge atualmente cerca de 39 euros mensais, 466,20 euros por ano, refletindo um aumento de 9,1% face ao ano passado, segundo os dados da Associação Portuguesa de Seguradores. Neste mesmo período, a receita total do setor ultrapassou os 1.000 milhões de euros, um acréscimo de 10,3% em relação ao ano passado, impulsionada sobretudo pelo crescimento de 42,5% no volume financeiro das novas apólices. Contudo, este aumento expressivo das receitas contrasta com um crescimento de apenas 2,6% na carteira global de clientes, evidenciando o encarecimento geral das apólices, quer pela atualização de preços dos contratos existentes, quer pelo valor das novas adesões. A liderança do crescimento pertenceu ao segmento dos seguros de grupo, contratados por empresas, que somou mais de 70.900 pessoas, ou seja, mais 3,5%, e acumulou 2.070.000 segurados, enquanto o segmento individual subiu 1,5%, ao somar 1.850.000 beneficiários. No que respeita à utilização dos serviços, cerca de 1.700.000 segurados acionaram a sua cobertura clínica, mais 2% que no ano passado, o que levou as seguradoras a pagar 519.200.000 euros em indenizações, um acréscimo de 7,4%. Em média, o valor pago por cada pessoa segura que registou sinistros fixou-se nos 305,5 euros, representando uma subida de 5,3%. O preço do cabaz de 63 bens alimentares essenciais, monitorizado semanalmente pela Deco Proteste, caiu quase 1 euro esta semana para 252,62 euros, invertendo a subida da semana anterior e mantendo-se abaixo do máximo histórico de 261,89 euros, que foi atingido em maio. Apesar desta descida pontual, o custo do cabaz continua 10,79 euros mais elevado do que no início do ano e 11,45 euros acima do valor registado em agosto de 2025, numa monitorização iniciada pela Associação para a Defesa do Consumidor em 2022, após a eclosão da guerra na Ucrânia.
Em julho, o valor mediano da avaliação bancária para a habitação em Portugal atingiu 2.240 euros por metro quadrado, traduzindo um crescimento de 15,2% face ao mesmo período do ano passado, uma desaceleração de 1,4 pontos percentuais face a junho. A Península de Setúbal liderou a subida anual com um acréscimo de 20,4%, ao passo que, no comportamento mensal, o Alentejo registou o maior aumento, com 1,3%. E os Açores, a maior queda, com 1,9%. Por segmento, a avaliação dos apartamentos subiu para 2.627 euros por metro quadrado, um acréscimo de 16,5% face ao mesmo período de 2025, continuando a Grande Lisboa no topo do valor por metro quadrado, com 3.469 euros, enquanto as moradias fixaram-se nos 1.606 euros por metro quadrado, mais 13,6% em relação ao ano passado, com o maior destaque anual neste tipo de habitação a pertencer à Madeira, com mais 17,8%.

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1: A edição de Pulsar Económico volta à rádio a partir das 2 da tarde. 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
1: Meio-dia com 17 minutos.
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4: Boa tarde, bem-vindos a mais uma edição do programa de Porta Aberta. Fique connosco até bem perto das 14 horas e fique a saber o que se passa no seu município.

0: A Câmara Municipal de Santiago do Cacém continua a reforçar o investimento na educação, assegurando no ano letivo 2026-2027 a oferta gratuita dos cadernos de fichas de atividades a todos os alunos dos agrupamentos de escolas do município. Para concretizar esta medida, a autarquia investe 177.550 euros na aquisição de 13.800 cadernos de fichas de atividades, que serão distribuídos gratuitamente a cerca de 3.115 alunos, de acordo com os manuais adotados pelos estabelecimentos de ensino. A iniciativa abrange todas as disciplinas do primeiro, segundo e terceiro ciclos do ensino básico, bem como as disciplinas de formação geral e as disciplinas específicas trianuais do ensino secundário. Os cadernos serão entregues no início do ano letivo, sem necessidade de qualquer inscrição por parte das famílias. Com esta medida, a Câmara Municipal de Santiago de Cacém reafirma o seu compromisso de apoiar as famílias e de promover a igualdade de oportunidades no acesso à educação, contribuindo para reduzir os encargos associados ao regresso às aulas e garantindo que todos os alunos disponham dos recursos pedagógicos necessários para o seu sucesso escolar. A oferta dos cadernos de atividades integra um conjunto abrangente de medidas de ação social escolar promovidas pelo município que visam proporcionar melhores condições de aprendizagem e apoiar as famílias ao longo de todo o percurso educativo.
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2: A Câmara Municipal de Santiago do Cacém aprovou, em reunião de Câmara de dia 13 de agosto, o reforço do apoio financeiro anual regular atribuído às 4 associações humanitárias de bombeiros do município de Santiago do Cacém. A decisão representa mais 10 mil euros por ano para cada corporação, aumentando este apoio dos atuais 30 mil euros para 40 mil euros anuais, sem prejuízo de outros apoios que possam ser atribuídos pelo município. Este é o 5º aditamento ao protocolo celebrado entre o município e as 4 associações humanitárias de bombeiros. Este reforço permitirá apoiar investimentos em viaturas, equipamentos e outras necessidades essenciais ao trabalho diário dos bombeiros, reconhecendo o papel fundamental que desempenham na proteção e segurança das populações. O presidente da Câmara Municipal de Santiago do Cacém, Bruno Gonçalves Pereira, sublinhou a importância de continuar a criar melhores condições para o trabalho desenvolvido pelos bombeiros.
3: Houve um 5º aditamento ao protocolo de colaboração celebrado entre o município e estas associações humanitárias ou mistas ou voluntárias. Um protocolo fim de 2011 e os valores passaram de 30 mil para 40 mil euros. Houve este acréscimo de 10 mil euros, sempre a tentar melhorar as condições das nossas corporações de bombeiros.
4: Falando.
3: Portanto, no total, são mais 40 mil euros este ano, enquanto estamos a rever novas formas de apoiar as associações, como o cartão do bombeiro, o estatuto do bombeiro, fazer protocolos de raiz depois de estudados a fundo estes protocolos. Tudo isso está a ser preparado.
2: Mais apoio e melhores condições para quem todos os dias protege e serve a população é o objetivo da Câmara Municipal de Santiago do Cacém ao reforçar o apoio financeiro às 4 associações humanitárias de bombeiros do município.
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2: A Câmara Municipal de Santiago do Cacém aprovou em reunião de Câmara a abertura do concurso público para a contratação da empreitada de requalificação da Avenida Manuel Joaquim Pereira em Ermida Chado, tendo como preço base o valor de 750 mil euros acrescido de IVA. A intervenção incide sobre uma das artérias principais desta vila com o objetivo de reforçar a acessibilidade pedonal ao longo da avenida e melhorar a mobilidade, permitindo o acesso à estação de comboios, a mais relevante do município, por ter serviço de passageiros com ligação ao Algarve, a Setúbal e a Lisboa, referiu o presidente da Câmara Municipal de Santiago do Cacém, Bruno Gonçalves Pereira.
3: A primeira importância que tem a obra em si, que é o acesso à estação de comboios, a estação mais relevante do concelho, porque é que tem passageiros e faz as ligações ao Algarve e a Lisboa e a Setúbal. E, por outro lado, a importância que é o valor que está num preço base de 750 mil, mais IVA, portanto irá parar pouco menos dos 900 mil euros. É um grande investimento que é feito naquela empreitada.
2: Para além de pavimentações, a proposta de intervenção tem programada redefinir as bolsas de estacionamento e as zonas de cargas e descargas, de modo a garantir uma melhor circulação e segurança, adequando a via às necessidades de um eixo viário principal. A intervenção irá igualmente estender-se às interseções com os arruamentos perpendiculares e à colocação de nova sinalização rodoviária. Prevê igualmente a requalificação e modernização da rede de abastecimento de águas e da rede de pluviais social, bem como intervenções na rede de esgotos e águas residuais domésticas. Nas zonas verdes, a reabilitação inclui a plantação de novas árvores e a recuperação dos canteiros existentes na avenida e colocação de equipamentos imobiliário urbano.

0: O Alvalade Medieval regressa este ano nos dias 18, 19 e 20 de setembro a Alvalade, subordinado ao tema da Maleta à Cura, convidando o público a viajar até à Idade Média para descobrir como eram enfrentados a doença e a procura da cura através dos conhecimentos da medicina da época, da botânica, da sabedoria popular e da fé, como refere a presidente da Associação Cultural de Alvalade, entidade organizadora Sónia Pinheiro.
1: Bem, é com enorme entusiasmo que apresentamos este cartaz da edição de 2026, que é um evento que ano após ano continua a afirmar-se como uma celebração da história, da identidade e das tradições da nossa vila. Este ano, e sob o mote da Maleta à Cura, convidamos todos a embarcar numa viagem ao cotidiano da vida da Idade Média, onde a doença fazia parte da vida da população e a cura era procurada através dos conhecimentos da medicina da época e dos remédios naturais, como da botânica, da sabedoria popular, mas também da fé, da oração e do conforto espiritual. Desde a sua criação, o Alvalade Medieval tem como principal objetivo recriar um dos momentos mais marcantes da história da nossa vila, nomeadamente o farol manuelino, atribuído a esta vila a 20 de setembro de 1510, que foi um marco decisivo para o desenvolvimento e a organização administrativa de Alvalade.
0: Mais do que recriar a atribuição do farol manuelino Alvalade, a 20 de setembro de 1510, momento determinante para a história da vila, o Alvalade Medieval afirma-se como um projeto de valorização da memória coletiva, recuperando em cada edição diferentes episódios da história e das tradições locais. Ao longo de 3 dias, Alvalade recebe milhares de visitantes, dinamizando o comércio, a restauração, os produtores locais, o artesanato e o turismo. Reconhecendo a relevância cultural, económica e turística do evento, a Câmara Municipal de Santiago de Cacém reforça este ano o apoio à sua realização, como refere o Presidente da Câmara Municipal de Santiago de Cacém, Bruno Gonçalves Pereira.
2: Mais de 2 décadas de um dos mais importantes eventos culturais, quer do concelho, quer da região. Valorização da história, do património, das nossas tradições, muito mais que uma simples recriação histórica, um projeto de preservação da memória coletiva que todos os anos transforma o Centro Histórico de Alvalade e a Vila num palco vivo da nossa identidade. A evocação que se faz da atribuição da Carta de Foral por Dom Manuel I, em 1510, a valorização das profissões, como é o caso aqui da profissão dos médicos da altura, dos físicos, dos cirurgiões, dos sacerdotes e das pessoas de bem que queriam ajudar o próximo, permite este e os outros temas que tivemos até aqui dar a conhecer às novas gerações, reforçar o sentimento de pertença a toda a comunidade. Também há aqui um papel importante e fundamental na promoção turística do Concelho de Santiago do Cacém, que temos que realçar e agradecer ao mesmo tempo. Durante estes 3 dias ou até mais, Alvalade recebe largos milhares de visitantes, descobrem o seu património, a gastronomia, o comércio, os produtos locais e da região também. Alvalade torna-se maior do que a própria Alvalade, sendo que a representa muito bem. É uma oportunidade para os comerciantes, para os produtores, para as associações, para os artesãos, para os agentes culturais. Gera alguma riqueza, atrai visitantes, divulga, projeta o nome de Alvalade muito para lá das fronteiras do nosso concelho. Falando ainda do evento em si, o Alvalade Medieval é um exemplo da força do movimento associativo e aqui em concreto desta freguesia. As coisas têm que ser ditas. Quer a dedicação da Associação Cultural Amigos de Alvalade, os dirigentes, os voluntários, todas as outras associações locais, toda a população tem permitido elevar continuamente a qualidade desta iniciativa, a que se junta também a Junta de Freguesia e a que não pode, nem hoje nem nunca, ficar de fora neste sentimento de ir sempre crescendo a Câmara de Santiago do Cacém. Não se trata aqui de ficar maior, é de ficar maior e melhor. E sempre tudo justificado e ancorado na história. É precisamente por conhecermos esta importância que o município de Santiago do Cacém, para além de tudo aquilo que é solicitado na medida do possível, e julgamos que foi tudo atendido, reforçou, por outro lado, também o apoio ao Alvalade Medieval. É um aumento de investimento que, por um lado, reconhece o papel que esta iniciativa desempenha na valorização do património histórico, na promoção da cultura, na afirmação também da identidade local, no desenvolvimento económico e no turismo no território em concreto. Portanto, é uma forma também de reconhecermos este papel que quer a ACA, quer todas as associações locais têm, e por outro lado, esta massa crítica que existe em Alvalade.
0: Com mais de 2 décadas de história, o Alvalade Medieval afirma-se como um dos mais importantes eventos culturais do município de Santiago do Cacém e da região. Mais do que uma recriação histórica, a iniciativa é um projeto de preservação da memória coletiva que valoriza o património, as tradições e a entidade local, evocando a atribuição da Carta de Foral por Dom Manuel I e dando a conhecer às novas gerações diferentes aspectos da história da vila. O presidente da Junta de Freguesia de Alvalade, Ricardo Cruz, destaca que o crescimento contínuo do Alvalade Medieval é fruto do trabalho e dedicação de uma equipa.
3: Isto é um evento, só quem vive sabe o trabalho que dá. Parece que é uma coisa simples, se a gente chegar aqui um dia para vir à festa, mas isto mete muitas coisas antes. E como digo, a Associação Cara, estes membros estão a fazer a segunda vez, o segundo ano, mas alguns membros já tinham estado outros anos e temos vindo sempre a evoluir. E no meu ponto de vista, também deve ser visto meio um bocadinho diferente, a nível do Conselho. Portanto, e penso que isso vai ser conseguido aos poucos, né, de um momento para o outro, mas penso que nós vamos trabalhar para que isso seja possível. E em Alvalade temos uma freguesia que é unida, as suas associações, a Junta de Freguesia, estão sempre em prol de um objetivo comum em todo o tipo de eventos. Mas este em especial, conseguimos ter umas forças, quase um fim de verão, digamos assim, para conseguir, porque é uma altura complicada, mas é a altura que é o foral.
0: Da Maleita à Cura, tema para a edição 2026 do Alvalade Medieval.

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1: A Câmara Municipal de Santiago do Cacém está a realizar obras de remodelação no Jardim de Infância do Roncão, freguesia de São Francisco da Serra, através de uma empreitada adjudicada à empresa Coplusa Limitada, com um valor na ordem dos 120 mil euros para a remodelação e requalificação do edifício escolar. Ao nível exterior, a intervenção engloba a substituição da cobertura com a colocação de novo revestimento e isolamento térmico. A remodelação no interior incide nas instalações sanitárias existentes, com a inclusão de uma instalação sanitária para pessoas com mobilidade condicionada e do espaço onde funciona a Copa, a criação de uma nova área destinada à arrecadação e a beneficiação da zona polivalente. Esta remodelação tem como objetivo promover uma melhor redistribuição dos espaços, proporcionando maior comodidade ao melhorar as condições de conforto, higiene e salubridade para alunos, professores e assistentes operacionais.
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1: No âmbito do Plano de Atividades de Educação Ambiental do Programa Bandeira Azul, realizou-se nos dias 12, 14 e 19 de agosto na Praia da Costa de Santo André, numa parceria entre o município de Santiago do Cacém, Centro de Ciência Viva do Lousal e das Águas Públicas de Santo André, as ações Cápsula do Ambiente, Monstros do Livro e Natureza em Jogo e ainda Água é Vida, não a desperdice, a glória da água. As atividades tiveram como objetivo sensibilizar os participantes para a importância da preservação do ambiente, abordando temas como a sustentabilidade, a biodiversidade, os ecossistemas e o

0: A novidade permitiu compreender de forma simples e divertida o impacto dos resíduos na natureza, promovendo a reflexão sobre os hábitos de consumo e a importância de adotar escolhas mais sustentáveis. Aprender, brincar e descobrir como podemos proteger a água e o ambiente foi o desafio lançado através da atividade A Glória da Água, através do Jogo da Glória, com perguntas, desafios e momentos de partilha, explorando de forma simples e participativa. A importância da qualidade da água, balnear, as boas práticas ambientais em espaços naturais, a importância da água na natureza e no cotidiano, a adoção de comportamentos responsáveis desde a infância, conceitos de sustentabilidade ambiental. Esta foi uma forma divertida de aprender que cada pequeno gesto conta na proteção da água e do ambiente.
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0: A Câmara Municipal de Santiago de Cacém celebrou um protocolo com a Unidade Local de Saúde do Litoral Alentejano para a cedência gratuita de uma habitação municipal destinada ao alojamento temporário de profissionais de saúde na área da anestesiologia. O protocolo, assinado no dia 3 de agosto entre a vereadora da Câmara Municipal de Santiago de Cacém, Teresa Serrão Gonçalves, em representação do município, e a presidente do Conselho de Administração da Unidade Local de Saúde do Litoral Alentejano, Catarina Filipe. A habitação será utilizada exclusivamente para fins habitacionais, transitórios de médicos anestesiologistas que venham a exercer funções na Unidade Local de Saúde do Litoral Alentejano, contribuindo para garantir melhores condições de acolhimento destes profissionais durante o período em que prestam serviço no concelho. Com esta medida, o município apoia a fixação e captação de profissionais de saúde através da disponibilização de alojamento. A cedência da habitação é efetuada a título gratuito, refletindo o compromisso da Câmara Municipal em colaborar com as entidades do setor da saúde e em criar condições para contribuir para a melhoria da resposta prestada à população. Esta iniciativa integra a política municipal de cooperação institucional e de valorização dos serviços públicos essenciais, reforçando o compromisso da Câmara Municipal de Santiago de Cacém em contribuir para a atração e permanência de profissionais de saúde no concelho, promovendo melhores condições para a prestação de cuidados de saúde à comunidade.

0: A fotografia intitulada Banho de São Romão, respeito pela tradição, venceu a 10ª edição do concurso de fotografia No Instante, um Novo Olhar, promovido pela Câmara Municipal de Santiago do Cacém. Estiveram a concurso 71 trabalhos de 10 participantes, fotógrafos amadores e profissionais que captaram a riqueza do património edificado, humano e natural do município de Santiago do Cacém. Os prémios foram atribuídos aos seguintes trabalhos. Primeiro classificado, Banho de São Romão, respeito pela tradição, de Francisco Manuel Duarte Mendes, pseudónimo Mané. Segundo classificado, reflexo em cor sobre uma janela, de José Amaral, pseudónimo Almaral. Terceiro classificado, Os Gigantes da Lagoa, de Laura Inês Mendes Nunes Costa, pseudónimo Tori. Foram então conhecidos os vencedores deste 10º concurso de fotografia. Foram ainda atribuídas as seguintes menções honrosas às fotografias Janela Alentejana com Botas a Servir de Vasos, de Nuno Alexandre Gaspar Andrade, Pão Amassado, Forno Quentinho, Cada Fornada é uma História, de Maria Miúsa Sousa, e O Moleiro que Dá Vida às Velas, de Luís Sarmento. O júri do 10º concurso de fotografia No Instante, um Novo Olhar, foi constituído pelo Presidente da Câmara Municipal de Santiago do Cacém, Bruno Gonçalves Pereira, pelo Chefe de Divisão de Desenvolvimento Económico e Turismo, João Queimado, e pela Técnica Superior de Multimédia e Fotografia, Ana Martins, e ainda pela vencedora da edição de 2025, Rita Gamito. Os trabalhos foram avaliados tendo em conta os critérios da originalidade, adequada à mensagem que se pretende transmitir através deste concurso, criatividade, qualidade das fotografias e as características técnicas das mesmas. O concurso, que decorreu de 1 de abril a 31 de julho, insere-se no âmbito da promoção turística do município de Santiago do Cacém. Com cada trabalho fotográfico apresentado, pretende-se que seja revelado num olhar único e original as tradições, a cultura, as pessoas, a gastronomia, a paisagem, a arquitetura e a história, assim como a natureza e a biodiversidade do município de Santiago do Cacém. As fotografias distinguidas serão expostas na edição da Feira do Monte 2026, que se realiza nos dias 4, 5 e 6 de setembro, no Parque de Feiras e Exposições de Santiago do Cacém, momento em que serão entregues aos vencedores os prémios pecuniários no valor total de euros.
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2: O Núcleo de Santiago do Cacém, da Associação Missão Coragem, convida toda a comunidade a participar na criação de uma manta de retalho gigante, um projeto solidário de sensibilização para o câncer da mama e de homenagem à força, coragem e esperança de todas as pessoas que enfrentam esta doença. Cada retalho contará uma história, transportará uma mensagem ou representará um gesto de carinho e apoio. Quando unidos, todos estes pedaços formarão uma grande manta que simbolizará a união de toda a comunidade. Durante o mês de setembro haverá a recolha e união dos retalhos e em outubro a montagem da exposição, que irá ter lugar na Sala de Multiusos da Fundação Caixa Agrícola Costa Azul. Como participar? Com retalhos de 30 por 30 cm ou 30 por 60, técnica livre, inclusão do logótipo da Missão Coragem do Núcleo de Santiago de Cacém. Cada participante pode criar mais do que um retalho. Os retalhos podem incluir imagens, desenhos ou mensagens de esperança. Também são aceitos contributos de materiais para a construção desta grande manta comunitária, porque cada retalho importa e cada história merece ser partilhada. Mais informações através do telefone 967-371-8489.
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0: A Liga Portuguesa contra o Cancro, o Núcleo Regional do Sul, em parceria com o Serviço de Saúde, anuncia a continuidade do rastreio do cancro da mama no município de Santiago do Cacém. O rastreio está disponível na unidade móvel da Liga Portuguesa contra o Cancro, de 10 de setembro a 7 de dezembro, nos seguintes períodos e locais. De 10 a 15 de setembro, em Ermida Chado, junto ao Polo de Saúde em Ermida Chado. De 17 a 21 de setembro, em São Domingos, junto ao Polo de Saúde em São Domingos. De 23 a 28 de setembro, em Alvalade, junto ao Polo de Saúde de Alvalade. De 29 de setembro a 8 de outubro, em Cercal do Alentejo, junto ao Polo de Saúde de Cercal do Alentejo. De 9 de outubro a 6 de novembro, em Santo André, junto ao estacionamento do Mercado Municipal de Santo André, e de 9 de novembro a 7 de dezembro em Santiago do Cacém, junto ao Parque de Feiras e Exposições no terrado inferior. As mulheres do município elegíveis para o rastreio, dos 45 aos 74 anos, vão poder contar com uma equipa técnica especializada na área do câncer da mama e com equipamentos digitais novos que potenciam uma melhor qualidade do diagnóstico. O rastreio é de base populacional para mulheres que tenham entre 45 e 74 anos, com os seguintes requisitos: sem qualquer alteração na mama, nem sintoma, sem próteses mamárias, sem realização de mastectomia, nunca teve cancro de mama, não está grávida e não está a amamentar. Cada mulher deverá realizar este rastreio de 2 em 2 anos. No Núcleo Regional do Sul, este tipo de ações teve início em 1997 e gradualmente foi sendo feito o seu alargamento até hoje. Já se realizaram cerca de 5 milhões de mamografias a nível nacional e cerca de 1 milhão de mamografias na região do Sul. Não deixe então de participar neste rastreio da Liga Portuguesa contra o Cancro. A unidade móvel da Liga Portuguesa contra o Cancro estará no Conselho de Santiago de Cacém de 10 de setembro a 7 de dezembro. Na página da Câmara Municipal de Santiago de Cacém encontra as datas e os locais onde a unidade móvel estará estacionada para que possa fazer o rastreio do cancro da mama.

0: Inscrições para a Escola Municipal de Música, ano letivo 2026-2027, decorre de 1 a 16 de setembro. O período para a realização das inscrições na Escola Municipal de Música de Santiago do Cacém para o ano letivo 2026-2027 para crianças e jovens entre os 4 e os 18 anos. As inscrições deverão ser enviadas para o seguinte e-mail: escola@cm-santiago-cacém.pt. É necessário a ficha de inscrição preenchida e assinada e uma fotografia tipo passe e cópia do horário escolar do aluno. A ficha de inscrição encontra-se disponível no site da Câmara Municipal de Santiago do Cacém. Para mais informações pode contactar a Divisão de Cultura e Desporto, a Escola Municipal de Música de Santiago do Cacém. As ofertas pedagógicas passam por ateliês temáticos, história da música, classes de conjunto, expressão musical, formação musical, guitarra clássica, prática de teclado e sopro. Decorre então de 1 de setembro a 16 de setembro o período de inscrições para a Escola Municipal de Música de Santiago de Cacém.
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0: Primeiro seminário sobre mediação de leitura realiza-se dia 8 de setembro a partir das 9 horas no Auditório Municipal António Cheinho em Santiago do Cacém. No Dia Internacional da Leitura lança-se o convite à comunidade educativa para refletir coletivamente acerca da urgência de cultivar leitores, focando-nos na formação dos mediadores e na qualidade das leituras que são propostas. Consulte o programa e faça a sua inscrição até dia 4 de setembro através do e-mail deiss@cm-santiago-cacém.pt. O seminário sobre mediação de leitura está integrado no Escola Eleva-te, Programa Municipal de Promoção do Sucesso Escolar de Santiago do Cacém, comparticipado pelo Alentejo 2030, Portugal 2030 e Fundo Social Europeu. Não deixe então de fazer a sua inscrição e marcar presença neste primeiro seminário sobre mediação de leitura que acontece dia 8 de setembro em Santiago do Cacém.
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0: E nestes meses de verão, dias de calor e de férias, não deixe de fazer o percurso da Corella Grande ao Rio da Figueira, iniciando o percurso no Parque Urbano do Rio da Figueira, pela antiga Quinta da Corella Grande. Os espaços de lazer afundem-se com o reaproveitamento do património natural e arquitetónico. Disponibilizam-se piscinas, circuitos de manutenção e vários campos de jogos. Dispõe ainda de jardim, parque de merendas e parque infantil. De segunda a domingo, das 10 às 14 e das 15 às 19 horas. Não perca então a oportunidade de usufruir deste Parque Verde no coração da cidade de Santiago do Cacém. Percurso da Corella Grande ao Rio da Figueira tem muito para oferecer, para desfrutar nestes dias de verão, de calor e de férias.

0: protege o meu Imagens da Minha Terra, exposição de pintura de Hilda Rito, para ver de 22 de agosto a 24 de outubro no Museu Municipal de Santiago do Cacém. Inauguração da exposição, dia 22 de agosto, pelas 16 horas. Hilda Maria Pereira Rito nasceu em São Bartolomeu da Serra, no concelho de Santiago do Cacém, em 1947. Em 1962, abraça a bonita profissão de fotógrafa no conceituado estúdio Foto Correia. Passada uma década, abre com a sua colega Maria Carolina Mestre Pinela Cardador o estúdio Foto Hildalina, onde ainda hoje se mantém ocupadas profissionalmente. Exposição para ver de terça-feira à sexta-feira, das 10 às 12 horas, das 14 às 16 horas e 30 minutos. Sábados, das 12 às 18 horas, o Museu Municipal encerra aos domingos, segundas-feiras e feriados. Destinatários, público em geral. Não perca então esta exposição, Alentejo Meu, Imagens da Minha Terra, para ver de 22 de agosto a 24 de outubro no Museu Municipal de Santiago do Cacém. Exposição de pintura de Hilda Rito.
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0: Inaugurada a 1 de agosto e patente até dia 27 de setembro, no Auditório Municipal António Cheinho, em Santiago do Cacém, a exposição Profissões em Extinção, organizada pela Associação Cultural e Social de Santiago do Cacém, com o apoio da Câmara Municipal de Santiago do Cacém, irá mostrar exemplos de profissões que fazem hoje pouco sentido. As modistas, os sapateiros, os alfaiates, os calceteiros, os funileiros, latoeiros, ou também outras como os moleiros, os tanoeiros, as telefonistas, mas são saberes que devem ser respeitados e salvaguardados, até porque talvez venha a ser necessário retomá-los. E quais as próximas profissões a extinguir-se, que outras vão ser necessárias no próximo amanhã? São questões deixadas pela exposição Profissões em Extinção, que pode ver no Auditório Municipal António Cheinho, em Santiago do Cacém, numa organização pela Associação Cultural e Social de Santiago do Cacém, com o apoio da Câmara Municipal de Santiago do Cacém, uma exposição, Profissões em Extinção, inaugurada a 1 de agosto e patente até dia 27 de setembro.

0: A iniciativa Noites no Largo apresenta durante o mês de agosto a peça de teatro A Bilha Quebrada pela Companhia BAL 17, Companhia de Teatro na Educação do Baixo Alentejo, que vai percorrer várias localidades do concelho de Santiago do Cacém. Dia 28, Vila Nova de Santo André, Parque Central, na Praceta, junto ao Café O2. Dia 29 de agosto, São Domingos, Largo 25 de Abril. E dia 30 de agosto, São Bartolomeu. Bartolomeu da Serra, no pátio da sala de convívio da Associação de Moradores. Haverá também uma arruada musical pelas ruas de cada localidade. Começa às 21 horas a chamar o público para o espetáculo, que tem início às 21 horas e 30 minutos. Os espetáculos da iniciativa Noites no Largo têm entrada gratuita. Não perca então teatro no mês de agosto, nas freguesias do concelho de Santiago do Cacém, no âmbito da iniciativa Noites no Largo, que apresenta a peça A Bilha Quebrada pela Companhia de Teatro BAL 17, Companhia de Teatro na Educação do Baixo Alentejo.
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0: Quanto a propostas de cinema no Auditório Municipal António Cheinho, destaque, dia 28 de agosto, sexta-feira, às 21 horas e 30 minutos, filme de ficção científica e mistério, O Fim de Hawke Street. Um misterioso acontecimento arranca a rua Hawke dos subúrbios norte-americanos e transporta o bairro para um local desconhecido. Em pouco tempo, a família Platt descobre que a sobrevivência depende de se manterem unidos enquanto navegam pelos arredores da sua casa transformados e irreconhecíveis. Dia 29 de agosto, sábado, às 21 horas e 30 minutos, é exibido o filme Olala 2. Os testes de ADN realizados antes do casamento de Alice e François revelam que os seus pais, uma aristocrata e um vendedor de automóveis, não são tão franceses quanto julgavam. É a proposta de cinema para ver dia 29 de agosto, Olala 2.

0: E resta-me despedir. Estamos de volta na próxima segunda-feira para mais uma edição do De Porta Aberta. Tenham um excelente fim de semana. Fique bem.
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2: Ministra da Saúde apela à população para dar sangue. Alentejo 2030 lança concurso de 5 milhões para investigação no litoral. Santiago do Cacém incluído em concurso para arrendamento acessível.
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2: A Ministra da Saúde apelou à população para dar sangue, lembrando que uma única dádiva pode salvar até 3 vidas. Ana Paula Martins fez o apelo depois de ter dado sangue nas instalações do Instituto Português do Sangue e da Transplantação em Lisboa esta quinta-feira. A Ministra garantiu que as atuais reservas asseguram o funcionamento diário das unidades de saúde, apesar das críticas das associações de doadores sobre a carência de alguns grupos sanguíneos. Ana Paula Martins reconheceu, no entanto, que existem menos enfermeiros do que o necessário no Serviço Nacional de Saúde, situação que também afeta a realização das colheitas. A governante afirmou que estão em curso medidas para atrair profissionais e negociações com os sindicatos para um acordo coletivo de trabalho. O programa Alentejo 2030 abriu um concurso de 5 milhões de euros para apoiar projetos de investigação e desenvolvimento no Alentejo Litoral. O aviso destina-se a pequenas e médias empresas e a entidades do sistema científico e tecnológico. Serão apoiados projetos nos setores agroalimentar, das energias renováveis e do turismo, com o objetivo de desenvolver novos produtos, processos ou serviços e melhorar soluções já existentes. O financiamento é assegurado pelo Fundo para uma Transição Justa e pode atingir 80% das despesas elegíveis. No caso das entidades do sistema científico e tecnológico, a taxa máxima sobe para 85%. As candidaturas decorrem até 21 de dezembro, com uma primeira fase de avaliação marcada para 30 de setembro. Santiago do Cacém está entre os 19 concelhos abrangidos pelos novos concursos do Instituto da Habitação e da Reabilitação Urbana para arrendamento acessível. Ao todo estão disponíveis 77 habitações com tipologias entre T0 e T6, que serão atribuídas por sorteio. A informação divulgada pelo IRU não indica quantas casas estão localizadas no concelho de Santiago do Cacém. As candidaturas decorrem até 17 de setembro e destinam-se a pessoas ou agregados familiares que cumpram os critérios do programa de apoio ao arrendamento. Os interessados devem obter primeiro um certificado no portal da habitação e submeter depois a candidatura na plataforma Iru Arrenda. A circulação rodoviária na A26 está condicionada até 1 de setembro devido a trabalhos de reparação pontual do pavimento, informou Infraestruturas de Portugal. A intervenção decorre no sentido crescente entre os quilómetros 2,8 e 5,7 e obriga à supressão de vias de circulação entre as 8 e as 19 horas. Segundo a empresa, os condicionamentos são necessários para garantir a segurança dos utilizadores da autoestrada e dos trabalhadores envolvidos na empreitada. A IP pede compreensão pelos incómodos provocados e explica que os trabalhos pretendem melhorar as condições de segurança daquela via. A Câmara de Alcácer do Sal promove durante o mês de setembro 4 visitas guiadas pelo património do concelho. O ciclo começa no dia 5 com Tudo se Transforma, um percurso pelas ruas da cidade dedicado às mudanças urbanas, aos antigos ofícios e aos edifícios que ganharam novas funções. No dia 12, a iniciativa Ao Passo do Tempo convida à descoberta da história, dos sabores e do património do Torrão. O programa inclui ainda A Luz da Cruz, um passeio noturno pelos templos de Alcácer do Sal, anunciado para o dia 9, às 8h30 da noite. A última visita realiza-se no dia 26 e será dedicada aos vestígios das diferentes civilizações que ocuparam o território. A participação está sujeita à inscrição prévia através da página da Câmara Municipal de Alcácer do Sal. A quarta edição da Onda Literária vai reunir em Sines 15 autores entre 2 e 5 de outubro no Pátio das Artes. O Festival Literário passa este ano de 3 para 4 dias e reforça o número de escritores, parceiros da Feira do Livro e atividades destinadas às famílias e ao público em geral. Entre os convidados estão Carlos Fiolhais, Marco Neves, Rui Carvalho Tovar, Rui Zinc, João Pinto Coelho, Filipa Fonseca Silva, Virgílio Castelo e Fátima Lopes. O evento recebe também a poeta e historiadora Ana Paula Tavares, vencedora do Prémio Camões 2025. André Gago apresenta o livro manuscrito de Alexandria e o espetáculo Canções para Poetas, acompanhado pelo pianista Vítor Zamorra. A vereadora da Cultura, Ana Dias, afirma em comunicado que esta é a edição em que a aposta da Câmara de Sines é mais forte. O programa inclui ainda a Feira do Livro, conversas com escritores, apresentações de obras e atividades paralelas. É tudo. Continuação de uma boa tarde.
0: Temperatura atual, 25 graus.
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4: A Segurança Social detetou 159 milhões de euros em apoios indevidos no espaço de um ano e meio. É o destaque desta edição do Pulsar Económico.

A Segurança Social detetou 159 milhões de euros em pagamentos indevidos de prestações sociais entre janeiro de 2024 e junho de 2025, fruto da identificação de vulnerabilidades e da colaboração com áreas como a saúde, justiça e finanças. Paralelamente, o plano de combate à fraude gerou uma poupança estimada em 76 milhões e meio de euros este ano, impulsionado pela transformação digital e pela atuação do Instituto de Informática, que concluiu cerca de 6 mil processos de verificação, recorrendo a soluções de autenticação biométrica, cruzamento de dados com outros países europeus, automação e prova de vida. Perante a detecção de valores pagos a quem não tinha direito a recebê-los, o organismo público notifica o beneficiário através de uma nota de reposição que especifica o montante a devolver. A restituição da quantia pode ser efetuada de uma só vez, em prestações mensais ou através de dedução noutros apoios a que a pessoa tenha direito, sendo instaurado um processo de execução fiscal para a cobrança do valor, caso nenhuma destas modalidades seja utilizada. No segundo trimestre de 2026, a União Europeia importou 701.800 milhões de euros em mercadorias de fora do bloco comunitário e exportou 680 mil milhões de euros, segundo o Eurostat. Em comparação com o trimestre anterior, foi registado um aumento de 9,9% nas importações e de 5,4% nas exportações, enquanto na variação anual os crescimentos foram de 11,7% nas importações e 4,5% nas exportações. A China posicionou-se como o maior fornecedor da União Europeia ao somar 153.600 milhões de euros, 21,9% do total, seguida pelos Estados Unidos com 14,1% e Reino Unido com 6,2%. Quanto aos destinos das exportações europeias, os Estados Unidos lideraram a tabela com 127.700 milhões de euros, 18,8% do total, seguindo-se o Reino Unido com 92.700 milhões de euros e a Suíça com 60.500 milhões de euros. O custo médio dos seguros de saúde atinge atualmente cerca de 39 euros mensais, 466,20 euros por ano, refletindo um aumento de 9,1% face ao ano passado, segundo os dados da Associação Portuguesa de Seguradoras. Neste mesmo período, a receita total do setor ultrapassou os 1.000 milhões de euros, um acréscimo de 10,3% em relação ao ano passado, impulsionada sobretudo pelo crescimento de 42,5% no volume financeiro das novas apólices. Contudo, este aumento expressivo das receitas contrasta com um crescimento de apenas 2,6% na carteira global de clientes, evidenciando o encarecimento geral das apólices, quer pela atualização de preços dos contratos existentes, quer pelo valor das novas adesões. A liderança do crescimento pertenceu ao segmento dos seguros de grupo, contratados por empresas, que somou mais de 70.900 pessoas, ou seja, mais 3,5%, e acumulou 2.070.000 segurados, enquanto o segmento individual subiu 1,5%, ao somar 1.850.000 beneficiários. No que respeita à utilização dos serviços, cerca de 1.700.000 segurados acionaram a sua cobertura clínica, mais 2% que no ano passado, o que levou as seguradoras a pagar 519 milhões e 200 mil euros em indenizações, um acréscimo de 7,4%. Em média, o valor pago por cada pessoa segura que registou sinistros fixou-se nos 305,5 euros, representando uma subida de 5,3%. O preço do cabaz de 63 bens alimentares essenciais, monitorizado semanalmente pela DECO Proteste, caiu quase 1 euro esta semana para 252,62 euros, invertendo a subida da semana anterior e mantendo-se abaixo do máximo histórico de 261,89 euros, que foi atingido em maio. Apesar desta descida pontual, o custo do cabaz continua 10,79 euros mais elevado do que no início do ano e 11,45 euros acima do valor registado em agosto de 2025, numa monitorização iniciada pela Associação para a Defesa do Consumidor em 2022, após a eclosão da guerra na Ucrânia.
Em julho, o valor mediano da avaliação bancária para a habitação em Portugal atingiu 2.240 euros por metro quadrado, traduzindo um crescimento de 15,2% face ao mesmo período do ano passado, uma desaceleração de 1,4 pontos percentuais face a junho. A Península de Setúbal liderou a subida anual com um acréscimo de 20,4%, ao passo que, no comportamento mensal, o Alentejo registou o maior aumento, com 1,3%, e os Açores, a maior queda, com 1,9%. Por segmento, a avaliação dos apartamentos subiu para 2.627 euros por metro quadrado, um acréscimo de 16,5% face ao mesmo período de 2025, continuando a Grande Lisboa no topo do valor por metro quadrado, com 3.469 euros, enquanto as moradias fixaram-se nos 1.606 euros por metro quadrado, mais 13,6% em relação ao ano passado, com o maior destaque anual neste tipo de habitação a pertencer à Madeira, com mais 17,8%.

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2: São 2h21 no relógio da rádio. Iniciamos a edição da tarde nesta sexta-feira, 28 de agosto. Até bem pertinho das 5, tenho muitas e boas sugestões para os próximos dias. Temos também uma olhadela para o calendário e também hoje conto com as melhores canções. Esta é a melhor companhia, sexta-feira, 28 de agosto. Eu sou Edna Nopes.

0: Os sons nacionais de Napa com Deslocados. São 2h25 no relógio da rádio.
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0: Temos a partir das 2h30, mais coisa menos coisa, uma atualização do tempo. Estão 25 graus a esta hora, temperatura boa na tarde do Alentejo Litoral, com praticamente céu limpo. Assim previu o IPMA e assim ficou o tempo.

0: Grande canção com Shabuzi na rádio e este A Bar Song. São 2h33, vamos lá olhar o tempo. O IPMA continuar a prever para a tarde desta sexta-feira céu pouco nublado no Baixo Alentejo e também no Algarve. Previsão ainda de vento em geral fraco a soprar, por vezes moderado nas terras altas e na faixa costeira a norte do Cabo Carvoeiro a partir da tarde, em especial no sul. Temos hoje também descida da temperatura mínima. A temperatura à noite vai estar baixa, 13 graus esperados para Santiago de Cacém, Alcácer do Sal e Grândola, mínima de 15 graus em Sines e Setúbal, 16 em Odmira. Temperaturas a esta hora na casa dos 23 graus em Sines, 25 em Santiago de Cacém, temperatura esperada também igual em Odmira, máxima nos 26 graus para Setúbal, 28 em Alcácer do Sal e em Grândola. A esta hora o termómetro da M24 registra 25 graus em Santiago de Cacém. Atingimos então a temperatura máxima esperada nesta sexta-feira, que está com uma tarde bem bonita, com céu limpo, prevê-se céu pouco nublado mais para o início da noite. Temos um fim de semana com sol a brilhar, amanhã muito solinho praticamente o dia todo, no domingo nuvens de manhã que podem assustar, assim um pouquinho mais carregadas, mas o dia vai estar com sol também praticamente a partir da hora de alva.
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0: Temos também no fim de semana temperaturas a aumentarem gradualmente. Nas zonas litoral a temperatura pode atingir os 26 graus, a máxima, a mínima os 15, 16 graus. Já nas zonas do interior a temperatura pode atingir os 30 graus, mínimas entre os 13 e os 15 graus. Na próxima semana digo-lhe já que há aí subida da temperatura, máximas a atingirem os 37 graus no interior, ligeiramente mais baixas no litoral, mas também acima dos 30 graus.
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1: A recordar este Let Her Go com Passenger, a rodar na M24. Estamos a 16 minutos das 3. Vamos ter, quando forem 3 da tarde, notícias do país e do mundo num simultâneo com a Rádio Renascença. Já a seguir, David Guetta.
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1: A recordar-se Delfins com esta fantástica Baía de Cascais a 7 minutos das 3 da tarde. Espero que esteja a passar uma excelente sexta-feira connosco. Depois das 3 temos muitas e boas sugestões para os próximos dias. Está aí o fim de semana à porta. O que não faltam são iniciativas.

0: Miley Cyrus em cima das três. Vamos ter notícias do país e do mundo já a seguir, simultâneo com a Rádio Renascença. Depois voltamos com mais canções. Até já.
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0: Ataques à comunidade judaica em Londres. 4 jovens britânicos acabam de se declarar culpados em tribunal das acusações de incêndio criminoso sobre 4 ambulâncias comunitárias. O primeiro de uma série de incidentes que tiveram como alvo a comunidade judaica no início do ano. 4 jovens entre os 18 e os 20 anos admitiram terem destruído ou danificado propriedade, agindo com imprudência quanto ao risco de colocar vidas em perigo. 2 dos 4 bombeiros feridos em Arouca continuam internados, entretanto um outro já teve alta. A informação é confirmada à agência Lusa por fonte hospitalar. Um dos internados está na enfermaria de ortopedia do Hospital de Santa Maria da Feira. O outro, transferido esta semana para o Hospital Santos Silva, em Vila Nova de Gaia, mantém-se nessa unidade a recuperar da cirurgia que foi submetido na quarta-feira. Termina hoje o prazo para a avaliação das propostas de privatização da TAP. Os 30 dias dados à par pública, a holding estatal, para se pronunciar sobre as propostas da Air France, KLM e da Lufthansa chegam hoje ao fim. No entanto, sempre que foi solicitada informação adicional, a contagem foi suspensa. A Renascença, à par pública, não avança um dia para a entrega do relatório ao governo, mas deverá acontecer nos próximos dias. Em causa está a compra de 44,9% da TAP. É no início da próxima semana. A Carris apresenta segunda-feira o destino do elevador da Glória, parado há quase um ano depois de 3 de setembro um acidente fatal ter matado em Lisboa 16 pessoas e ferido 24. Em comunicado, a empresa anuncia que vai dar a conhecer a solução e os conceitos técnicos do novo ascensor, com as principais linhas orientadoras da solução em desenvolvimento. Questionada pela Renascença sobre o futuro do elevador e as várias medidas tomadas na sequência do relatório preliminar do Gabinete de Prevenção e de Investigação de Acidentes com Aeronaves e de Acidentes Ferroviários, até ao momento a resposta foi a indicação do lançamento de um site sobre os vários equipamentos históricos da empresa. É um cenário muito diferente do das escolas públicas. Há 21 colégios com notas muito altas há 8 anos consecutivos, de acordo com o relatório da Direção-Geral de Estatísticas da Educação e Ciência. No último ano letivo, 38 colégios deram 19 ou 20 valores a mais de 30% dos alunos. Nas escolas públicas, apenas 3 atingiram o mesmo patamar. À Renascença, Miguel Herdade, especialista em educação e desigualdade, admite a possibilidade de inflação de notas, mas diz que as diferenças sociais podem justificar os dados.
1: Nós sabemos que os rendimentos dos pais e a escolaridade da mãe são os dois maiores preditores das nossas notas na escola. Ou então, de facto, há uma inflação de notas. E um desses dois é possível que seja o caso. Através deste estudo que foi anunciado muito recentemente, não conseguimos saber qual das duas opções é que é a verdadeira, porque nós não conseguimos ter o perfil, cruzar o perfil do aluno com o perfil destas escolas.
0: O especialista alerta ainda que notas mais altas não significam necessariamente mais conhecimento e alerta que a exigência está a baixar. Declarações que encontra já no site da Renascença. Portugal conquista a medalha de bronze em K4500 nos Mundiais de Canoagem. A equipa composta por Gustavo Gonçalves, João Ribeiro, Messias Batista e Pedro Casinha terminou a prova em 1 minuto 25 segundos e 53, atrás da Alemanha, nova campeã do mundo, e da Austrália, que ficou em segundo. O Mundial de Canoagem decorre na Polónia. Tudo para conferir, Paulo, no site da Renascença.
2: Notícias no simultâneo com a Rádio Renascença, notícias do país e do mundo, atualizadas às 3 da tarde, na rádio, de segunda a sexta-feira.
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2: As notícias voltam quando forem 4 da tarde, com notícias da região, com a jornalista Helga Nobres. Notícias que também estão disponíveis para consulta a qualquer hora no site oficial da rádio. Aproveite e saiba também que pode ouvir a emissão da rádio em qualquer lugar, online em radiom24.com.
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2: Eu, Edna Nobre, fico até às 5 consigo.
4: Temperatura atual, 25 graus.
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2: 3 da tarde, 5 minutos.
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0: Jay-Z, Empire State of Mind, com a fantástica Alicia Keys. 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Há histórias que se contam com palavras e há outras que se sentem através de gestos de solidariedade, esperança e coragem. É o caso da Manta da Coragem, uma iniciativa da Missão Coragem que transforma cada pedaço de tecido num símbolo de união e numa mensagem de força para quem enfrenta momentos difíceis. Uma manta feita de muitas histórias, muitas mãos e, sobretudo, muitos corações. Nesta pequena reportagem realizada pela M24, damos-lhe a conhecer a Manta da Coragem e as pessoas que estão por detrás desta missão de levar conforto, esperança e coragem a quem mais precisa. Nos próximos minutos conheça então esta história que se cose ponto a ponto, mas que se constrói acima de tudo com amor. Manta da Coragem, uma reportagem da Rádio M24.
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0: Retalho a retalho, o Concelho de Santiago Escaçães está a construir uma obra coletiva dedicada à esperança, à solidariedade e à sensibilização para o cancro da mama.
1: Este projeto é para sensibilizar as pessoas para a prevenção, não é? Porque o diagnóstico precoce é a maneira mais fácil ou o melhor caminho para o sucesso do tratamento, não é? Por isso, aqui serve para sensibilizar as pessoas que nós estamos cá, que existimos e que ajudamos as pessoas naquilo que elas precisam e sensibilizar as pessoas também para um diagnóstico precoce, não é?
0: Promovida pelo Núcleo de Santiago Escaçães, da Associação Missão Coragem, a iniciativa pretende reunir cerca de 1000 retalhos e revestir as paredes da sala de exposições da Fundação Caixa Agrícola Costa Azul.
1: Já temos cerca de 200 retalhos, mais ou menos, até o dia de hoje. Temos um feedback de bastantes mais a serem feitos, não é? Isto são os que nos chegaram já, porque há aqui alguns prazos das escolas que depois vão de férias.
0: Crianças, jovens, adultos e séniores estão a participar. Cada pessoa pode escolher livremente os materiais e a técnica, reutilizando tecidos, lãs, botões ou outros elementos disponíveis em casa.
2: De início nós pensámos que se calhar tínhamos aqui uma tarefa difícil, que teríamos que convencer as pessoas a participar, mas efetivamente as pessoas estão muito curiosas, estão a dar asa à sua criatividade e encontraram aqui na nossa manta espaço para isso. E sim, está a ser surpreendente a adesão da comunidade.
0: Os retalhos podem medir 30 por 30 ou 30 por 60 centímetros, deve predominar o cor-de-rosa e quando são entregues vários trabalhos, pelo menos um deve interpretar o logotipo da Missão Coragem.
1: Temos aqui técnicas várias, desde o crochê, não é? Estes são novelinhos que a pessoa possivelmente já tem em casa, aqueles novelinhos de fazer renda. Pronto. Aqui temos o aproveitamento de retalhinhos, tecidos vários, técnicas diferentes, este aqui é bordado. Aqui já temos colagens, temos tecidos colados, temos aplicações de fitas, temos pinturas, ou seja, várias técnicas possíveis.
2: Pelo nosso telemóvel da associação, pelo nosso e-mail, temos recebido várias mensagens a perguntar: olha, eu quero participar, como é que eu posso fazer? O que é que eu tenho que fazer? Nós respondemos a toda a gente, ninguém fica sem resposta.
1: Vamos ter que envolver mais uma vez alguns elementos da comunidade e aí sim vamos fazer aquele trabalho que há de ser juntar todos estes retalhinhos uns aos outros para depois no dia 9 então de outubro termos então a inauguração da nossa exposição da Manta da Coragem.
0: Os trabalhos devem ser entregues até 15 de setembro. A Manta da Coragem será inaugurada a 9 de outubro e permanecerá exposta até 7 de novembro, acompanhada por outras atividades abertas à comunidade. Não perca a inauguração da exposição da Manta da Coragem a 9 de outubro na Fundação Caixa Agrícola Costa Azul, a Manta da Missão Coragem, Núcleo de Santiago Escaçã. Está assim a ser construída por crianças, jovens, adultos, séniores, instituições e associações que estão a participar na criação da Manta da Coragem promovida pelo Núcleo de Santiago de Cacém, da Associação Missão Coragem. Nesta reportagem da Rádio M24, ouvimos Susana Nunes, presidente da Missão Coragem, e também ouvimos declarações de Kátia Beja, coordenadora do Núcleo de Santiago de Cacém, da Missão Coragem. Pode ainda seguir mais informações no site da M24 e ver com os seus próprios olhos esta reportagem no site oficial da Rádio M24 e também no Facebook da Rádio. Procure por Rádio M24. Estamos também nas redes sociais.
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2: Ouvimos Ivete Sangalo com Se Eu Não Te Amasse Tanto Assim, música em jeito de recordação por cá.
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2: E temos aí muitas e boas sugestões para o seu fora de casa nos próximos dias. Ora, começamos por Sines. Sines que tem festas a decorrer em Porto Covo. A edição das festas de Porto Covo acontecem até 30 de agosto, são as festas tradicionais da aldeia, com música, tradição, animação e momentos que juntam toda a comunidade. Hoje há bailarico no Largo Ramos, no Largo Marquês de Pombal, a partir das 22 horas. Bailarico abrilhantado por Marco Filipe. Amanhã, a partir das 7 da manhã, tem lugar o tradicional Banho 29 na Praia do Banho. Quando forem 16 horas, a Baía dos Pescadores recebe a Apanha do Pato e pelas 21 horas, nas ruas da aldeia de Porto Covo, acontece a procissão das velas. 22h30, Largo Marquês de Pombal, volta a haver música com os portugueses descendentes e logo depois, meia-noite, mais coisa, menos coisa, apresenta-se o DJ Kalash no palco das festas de Porto Covo. Para domingo, último dia dos festejos, está marcada para as 18 horas pelas ruas da aldeia a procissão em honra de Nossa Senhora da Saudade e para encerrar as festividades há baile com Emanuel e Tânia pelas 10 da noite no Largo Marquês de Pombal. Também por Sines, no dia 29 de agosto, a tradição do Banho 29 volta à Praia Vasco da Gama. A concentração é às 9 da manhã no Jardim das Descobertas, seguindo-se o tradicional percurso até à praia, onde haverá banho, música ao vivo, pequeno almoço e muita animação. A edição fica ainda marcada pela primeira atuação da Banda Filarmónica da Sociedade Musical União Recreio e Sport Sinense. Na sequência da reativação da banda, haverá também uma manta alentejana, um piquenique e passeio de charrete que completam esta manhã de tradição e convívio. Se quiser aparecer por Sines amanhã para este Banho 29, o encontro é às 9 da manhã. Se gosta de dançar, amanhã à tarde há uma aula de práticas de tango argentino com Isa Figueira no Pátio das Artes. Esta prática é gratuita, só tem mesmo de fazer a sua inscrição através do Servico Educativo Casa @mundo-sinos.pt. É uma forma de aprender, praticar tango argentino e ao mesmo tempo socializar ao som das grandes orquestras clássicas. A professora é a Isa Figueira. A iniciativa acontece das 14h30 às 16h30. A não perder então todas estas iniciativas pelo Conselho de Sines.
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2: Ora, os descendentes tocam em Porto Covo amanhã à noite. Tocam esta carta de despedida, com toda a certeza, um dos seus sucessos.

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0: A recordar este Here Come the Hot Stepper com Inika Moss em recordação a 2:02. Eu volto a seguir à informação, tenho mais sugestões para o seu Fora de Casa e tenho também mais canções na tarde da rádio. Até já.
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2: Obras na A26 condicionam trânsito até 1 de setembro. O Alcácer do Sal promove passeios guiados pelo património no próximo mês.
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2: A circulação rodoviária na A26 está condicionada até 1 de setembro devido a trabalhos de reparação pontual do pavimento, informou Infraestruturas de Portugal. A intervenção decorre no sentido crescente entre os quilómetros 2,8 e 5,7 e obriga à supressão de vias de circulação entre as 8 e as 19 horas. Segundo a empresa, os condicionamentos são necessários para garantir a segurança dos utilizadores da autoestrada e dos trabalhadores envolvidos na empreitada. A IP pede compreensão pelos incómodos provocados e explica que os trabalhos pretendem melhorar as condições de segurança daquela via. Santiago do Cacém está entre os 19 concelhos abrangidos pelos novos concursos do Instituto da Habitação e da Reabilitação Urbana para arrendamento acessível. Ao todo estão disponíveis 77 habitações com tipologias entre T0 e T6 que serão atribuídas por sorteio. A informação divulgada pelo IRU não indica quantas casas estão localizadas no concelho de Santiago do Cacém. As candidaturas decorrem até 17 de setembro e destinam-se pessoas ou agregados familiares que cumpram os critérios do programa de apoio ao arrendamento. Os interessados devem obter primeiro um certificado no portal da habitação e submeter depois a candidatura na plataforma IRU Arrenda. O programa Alentejo 2030 abriu um concurso de 5 milhões de euros para apoiar projetos de investigação e desenvolvimento no Alentejo Litoral. O aviso destina-se a pequenas e médias empresas e a entidades do sistema científico e tecnológico. Serão apoiados projetos nos setores agroalimentar, das energias renováveis e do turismo, com o objetivo de desenvolver novos produtos, processos ou serviços e melhorar soluções já existentes. O financiamento é assegurado pelo Fundo para uma Transição Justa e pode atingir 80% das despesas elegíveis. No caso das entidades do sistema científico e tecnológico, a taxa máxima sobe para 85%. As candidaturas decorrem até 21 de dezembro, com uma primeira fase de avaliação marcada para 30 de setembro. Por agora é tudo. Regresso à sua companhia dentro de 2 horas. Até lá. Boa tarde.
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0: Call You Again com o português Noble. A edição da tarde consigo até bem pertinho das 5 e com sugestões para o seu Fora de Casa.
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0: Em Grândola, claro que as atenções estão todas centradas na feira de agosto de Grândola, que decorre até segunda-feira, promovida pelo município de Grândola, com festa, encontro e celebração, mantendo a tradição de uma das mais antigas feiras francas do país e reforçando a aposta numa programação diversificada. São quase 400 anos de história e a feira de agosto continua a afirmar-se como o maior evento anual organizado pelo município, conjugando tradição e modernidade e assumindo um papel relevante na dinamização económica, social e cultural do concelho. A música volta a ser um dos grandes destaques da Feira de Agosto, com uma programação pensada para diferentes gerações e gostos musicais e um nome forte em cada uma das noites. Ontem o pontapé de saída foi dado pela música de dance e de afro music. Hoje, sexta-feira, é a vez de uma das mais reconhecidas e acarinhadas vozes da música portuguesa subir ao palco principal. Falo de Tony Carreira. Amanhã, a noite será marcada pela voz e pela sonoridade de Bárbara Tinoco. No domingo, o palco recebe Slow G. E na segunda-feira, 31 de agosto, último dia da feira, encerra a programação do palco principal com Chave de Ouro. O GNR trazem a Grândola a sua mística intemporal e também uma carreira incontornável na música portuguesa. Ainda o Palco Bars também traz e integra a sua programação, mantendo um dos espaços mais característicos e procurados da Feira de Agosto. A inauguração deste palco fez-se com o DJ set, dando as boas-vindas ao público e marcando o arranque da programação neste espaço. Nos dias seguintes vamos ter pop, hoje o rock, o funk e também a música portuguesa, que vão ditar o ritmo das noites, proporcionando uma programação musical diversificada para prolongar o ambiente festivo da feira. A edição deste ano traz também uma novidade, o palco Sunset, criado para ser o ponto de partida para 4 noites especiais. Até 31 de agosto, das 20 às 21h30, um DJ set vai marcar o compasso do final de tarde, acompanhando a transição para o ambiente noturno da feira. O novo palco estará instalado na zona dos produtos regionais, espaço que aproxima a música, os produtos e os sabores do território. Os vinhos da região e a gastronomia regional serão também uma das experiências a descobrir-se até a segunda-feira. Ao final do dia, os visitantes poderão participar em momentos de degustação integrados na iniciativa Grândola, um território que se descobre à mesa. A proposta reúne 5 chefes que irão criar sabores inspirados no território, harmonizados com vinhos do concelho, numa experiência imersiva de promoção de Grândola enquanto destino de sabores, produtos e experiência. Entre as novidades desta edição está também o regresso da Roda Gigante. A programação da Feira de Agosto não se esgota na música e nas novas experiências. As tradicionais tasquinhas, o artesanato, o festival hípico e também as diversas atividades equestres voltam a integrar o programa, mantendo vivas as componentes mais tradicionais e identitárias do sertão. Ao longo do dia e da noite pode também visitar a enormíssima Feira Franca que a Feira de Agosto apresenta. Nos próximos dias, já sabe que as vias do Alentejo Litoral vão dar a Grândola, Grândola que recebe Tony Carreira hoje, amanhã Bárbara Tinoco, domingo Slow G, Jay e também segunda-feira os GNR. Esta é uma das que vai marcar o palco principal da Feira de Agosto. Tata.

0: Nelly Furtado e I'm Like a Bird, em jeito de recordação.
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0: Temos cinema no fim de semana em Santiago dos Cacém, Auditório Municipal de António Chainho, com hoje, sexta-feira, o filme O Fim de Oak Street, um thriller de ficção científica, realizado e escrito por David Robert Mitchell e que tem Anne Hathaway e também Ewan McGregor nos principais papéis. Para ver hoje às 21h30, no sábado, a não perderes, o La La 2, também no mesmo horário, este segundo episódio que volta a reunir Christian Cleaver, Didier Bourdon e também Marianne Denicourt nos principais papéis, esta comédia que vai então estar em exibição no sábado pelas 21h30 no Auditório Municipal de António Chainho, com cinema sexta e sábado. Tem também a edição de Noites no Largo este fim de semana. A iniciativa vai passar por Vila Nova de Santo André, hoje Parque Central, amanhã por São Domingos e no domingo por São Bartolomeu da Serra. Vai ser apresentada a peça A Bilha Quebrada, pela Companhia BAL 17, Companhia de Teatro na Educação do Baixo Alentejo, em Vila Nova de Santo André, no Parque Central, em São Domingos, no Largo 25 de Abril, e em São Bartolomeu da Serra, no pátio da Sala de Convívios da Associação de Moradores, sempre pelas 21h30, a meia hora antes, há uma arruada musical pelas ruas de cada localidade. A não perderes.
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0: Calema e Respirar com a Sara Correia.
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0: Temos agora sugestões para Odmira. Amanhã, 29 de agosto, a Vila de Odmira recebe o concerto de encerramento do 8º estágio de sopros e percussão do Sudoeste Alentejano, com o maestro Luciano Pereira. O concerto terá lugar a partir das 21h30 no Largo Miguel Bombarda. Uma noite de música e partilha que não pode perder. Tem também teatro, o grupo de teatro de Mira, Associação Os Piscos, está a apresentar a peça Coragem de Mãe, uma peça de Jorge Tabori, baseada num episódio real e autobiográfico que retrata a história de Elsa Tabori, que escapou à deportação para Auschwitz em 1944, numa reflexão sobre o assunto da guerra, a sobrevivência, o amor e também o humor. Coragem de Mãe, pelo grupo de teatro do Mira, a Associação Os Piscos, é apresentada hoje, sexta-feira, 28 de agosto, às 21h30, em São Luís, no Largo da Junta de Freguesia, e amanhã, sábado, no mesmo horário, em Pereiras Gares, no antigo edifício da Junta de Freguesia. Amanhã, aliás, no domingo, 30 de agosto, pelas 21h30, no Largo da Igreja da Zambujeira do Mar, pode ver integrado no festival Sete Sóis, Sete Luas, a peça Luso Sete Sóis 2026, uma produção original do festival Sete Sóis, Sete Luas, que tem entrada gratuita. Esta produção é original do festival, conta com a participação de 6 prestigiados artistas provenientes das mais diversas culturas musicais enraizadas nos países da rede Sete Sóis, Sete Luas, os diferentes espíritos do Mediterrâneo e também do mundo lusófono reúnem-se nesta orquestra, artistas provenientes de La Réunion, Itália, Portugal, Marrocos e Cabo Verde. O repertório da Luz aos Sete Sóis 26 harmoniza músicas tradicionais, composições originais e novos arranjos dos diversos países. Esta orquestra é composta por Hugo Osga na sanfona e da cantora de fado Beatriz Felício. Os ritmos do sul da Itália, com a direção musical do tocador de Buzuki Stefano Saletti, as melodias cabo-verdianas com o baixo do Hernani Almeida, as harmonias marroquinas com o tocador de Oud Hamza Bouklifi e as percussões da ilha de La Réunion, realizadas pelo músico Sami Pajo. A não perder esta estreia nacional, domingo, a partir das 21h30, na Zambujeira do Mar, no Largo da Igreja, com entrada gratuita. Também até 30 de agosto decorre o Festival Didgeridoo, na Ribeira do Ruivo, em Santo Eutónio. É a 17ª edição deste Festival de Artes Tribais e Tradicionais, organizado pela Associação Portuguesa de Didgeridoo. Nos próximos dias, o festival apresenta uma programação diversificada, com concertos, workshops, artesanato e exibições, reunindo artistas nacionais e também internacionais. Para ver, por Odmira.
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0: E já só nos restam 14 minutos até às 5 da tarde, mas ainda podemos passar por Alcácer do Sal, conhecer as iniciativas que por lá vão acontecer nos próximos dias. Sábado há cinema, no sítio do costume, Auditório Municipal de Alcácer do Sal, com o filme em exibição, intitulado Playback, um filme que retrata a vida de Carlos Paião, ele que só viveu 30 anos, mas deixou para trás inúmeras canções por ele escritas, uma mão cheia de canções, como Cinderela ou Playback, que ganhou o Festival da Canção em 1982. Ainda hoje são recordadas, tendo escrito também êxitos como a canção do Beijinho, interpretada por Hermano José, ou O Senhor Extraterrestre, para Amália Rodrigues. Após ter contado histórias de Salgueiro Maia, Mário Soares ou mesmo Álvaro Cunhal, o prolífico Sérgio Graciano faz agora um biopic de Carlos Paião, que estudou medicina antes de se virar totalmente para a música. Rafael Ferreira faz do compositor e intérprete que, além do filme, também deu concertos no Nós Alive, com uma banda coordenada por The Legendary Tiger Man, ou Paulo Furtado, responsável pela banda sonora de Playback. Para ver, 21h30, este sábado, Auditório Municipal de Alcácer do Sal. Este sábado é também dia de mercadinho ao Miradouro, no Miradouro dos Açougues. Entre as 8 e as 13 da manhã, há venda de produtos locais e agricultura de proximidade. Também, entre as 19 e a meia-noite, há cultura, há sabores e tradição, artesanato e vendas também de produtos artesanais. A organização é da Junta de Freguesia de Santa Maria do Castelo. Este fim de semana, Casebres recebe mais uma edição do Artes e Caça, dois dias de convívio e celebração das tradições rurais, com exposições, concursos, atividades de pesca, encontro de motorizadas antigas, música, baile e cante alentejano, na edição de 2026. Amanhã, a cerimónia de abertura da Artes e Caça 2026 acontece pelas 10 da manhã, na sede da Junta de Freguesia de São Martinho. Depois, a partir das 3 da tarde, destaque para o concurso de trajes, concursos de matilhas e ainda concursos de pombos de vara, entre outros concursos que vão acontecendo ao longo do primeiro dia da edição de Artes e Caça 2026. Para a noite está previsto um baile com Luís Godinho, espetáculo musical com Némanos, e a partir da meia-noite e meia continua o baile com Luís Godinho. Para domingo, 30 de agosto, o convívio faz-se logo pelas 8 da manhã, convívio de pesca ao Axegã, às 9 da manhã encontro com motorizadas antigas e pelas 10 da manhã tem lugar a abertura dos pavilhões de arte e caça 2026, aí para a tarde, destaque para Canto Alentejano, com o Grupo Coral da Casa do Alentejo de Albufeira e o Grupo Coral do bairro 1º de Maio, Quinta do Anjo. Pelas 19 horas, toca por lá o Grupo Alentejano Rastolhice, com Pedro Mestre, e há também baile com Gina Reis. 29 e 30 de agosto, Casebres, organizado pela Associação de Caçadores e Pescadores da Freguesia de São Martinho, é a edição de 2026 de Artes e Caça, que arranca no sábado.
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E a 7 minutos das 5 atualizamos o tempo na M24, tempo para o fim de semana.

0: conte com períodos de céu pouco nublado no Baixo Alentejo e Algarve, conte também com vento em geral fraco a soprar moderado nas terras altas e na faixa costeira a partir da tarde, em especial no sul, e temos também descida da temperatura mínima. As temperaturas à noite, hoje sexta-feira, nos 13 graus em Santiago de Cacém, Alcácer do Sal e Grândola, temperatura mínima de 15 graus em Sines e Setúbal, 16 em Odmira. Quanto ao dia de amanhã, sábado, a previsão é de céu pouco nublado ao limpo, vento em geral fraco, tornando-se moderado nas terras altas do centro e sul, e na faixa costeira ocidental a sul do Cabo Carvoeiro a partir da tarde. Há possibilidade de formação de neblina ou nuvem matinal, em especial no norte e centro, e para amanhã a esperada subida da temperatura, em especial da máxima e no interior. As máximas amanhã entre os 24 e os 29 graus aqui na região, temperaturas mínimas mantêm-se baixas entre os 13 e os 16 graus. Para domingo, a previsão é de céu pouco nublado ou limpo, com maior nubosidade no norte e centro até meio da manhã e para o final do dia. Há períodos de chuva fraca ou chuvisco no litoral do norte e centro até meio da tarde também no domingo. Vento em geral fraco a soprar, fraco a moderado na faixa costeira ocidental e nas terras altas, em especial durante a tarde. Conte também domingo com possibilidade de formação de neblina ou nevoeiros, em especial no norte e centro, e subida da temperatura máxima a sul. Máximas no domingo entre os 24 e os 30 graus, temperaturas mínimas já a subirem ligeiramente, também por cá, entre os 15 e os 16 graus. É a temperatura esperada no domingo, temperatura mínima. Vamos ter solinho no sábado, mais nuvens durante a manhã previstas para domingo, céu limpo mais a partir da hora de almoço. Vamos ter bom tempo nos próximos dias. Não há previsão de chuva.
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0: Fechamos a edição desta sexta-feira. Eu regresso à sua companhia na segunda-feira, entre as 2 e as 5 da tarde. O Suzano fica consigo até às 7, no melhor regresso a casa desta sexta-feira. Continue connosco. Bom fim de semana. 1, 2, 3, 4! 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
1: 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Está de regresso uma das feiras mais tradicionais do Alentejo.

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1: Cinco horas agora, mais 3 minutos.
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1: Estamos de partida para mais um final de tarde na M24. Eu sou o Suzano e vou ficar consigo até bem perto das 7. Boa tarde.
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0: Sobre 16 são os GNR na M24, agora são 5h13. E por falar em GNR, segunda-feira, eles vão estar por Grândola. É Feira de Agosto que está a acontecer esta noite, Ponte Forte, concerto com Tony Carreira. Amanhã, Bárbara Tinoco, no domingo, Slow J e na segunda-feira, os GNR.
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1: Estávamos com Florence and the Machine na M24. E por falar nisso, aproveitamos para dar os parabéns a Florence Welch, vocalista dos Florence and the Machine. É uma das aniversariantes do dia de hoje. Ainda vamos ter a oportunidade neste final de tarde parabenizar mais alguns artistas aqui. É um número redondo, são 40 aninhos certos para Florence Welch. Parabéns à artista. Agora deixo-lhe uma sugestão de teatro que ou vai acontecer. Estamos a entrar nas últimas localidades a receberem a peça de teatro A Bilha Quebrada, da Companhia Bal 17, Companhia de Teatro na Educação de Baixo Alentejo. É iniciativa Noites no Largo, e assim, esta noite é a vez de Vila Nova de Santo André receber no Parque Central, às 21h30, a Bilha Quebrada, e amanhã no Largo 25 de Abril, em São Domingos, e no domingo, no Pátio da Sala de Convívio da Associação de Moradores, em São Bartolomeu da Serra. Bem, já a seguir na M24 mais músicas recordar sempre que vou ficar consigo por aqui até bem perto das

0: Carta de despedida aos descendentes. Amanhã vão estar por Porto Covo. São as festas de Porto Covo em honra de Nossa Senhora da Soledade. Começaram ontem, continuam hoje. Hoje há Balharico no Largo Marquês de Pombal, a partir das 10 da noite, com Marco Filipe. Amanhã, logo cedo, 7 da manhã, Praia do Banho. Recebe mais um Banho 29. É uma tradição de muitos anos. Outra tradição de muitos anos é a Apanha do Pato, na Baía dos Pescadores, às 4 da tarde. Procissão de velas à noite, nas ruas da aldeia, a partir das 9 da noite. O concerto com os descendentes começa às 22h30, no Largo Marquês de Pombal. E logo a seguir ao concerto, DJ Calas, para continuar a animar a noite. No domingo, procissão em honra de Nossa Senhora da Soledade, nas ruas da aldeia, a partir das 6 da tarde. E depois, à noite, para fechar a festa, Emanuel e Tânia, no Largo Marquês de Pombal. Estávamos aqui a falar na tradição do banho de 29 no Porto Covo. Também em Sines, há a tradição do banho de 29, que acontece amanhã. A tradição volta à Praia Vasta Gama para mais uma edição do Banho 29. A concentração é às 9 da manhã, no Jardim das Descobertas, juntos à concentração, seguindo-se depois o tradicional percurso até à praia, onde haverá banho, música ao vivo. Há pequeno almoço também. Bom, e acima de tudo, muita animação. Esta edição fica ainda marcada pela primeira atuação da Banda Filarmónica da Sociedade Musical União Recreio Sport Siniense, na sequência da reativação da banda, o que muito se saúde, diga-se. Há manta alentejana, piquenique e passeio de charrete também para completar esta manhã de tradição e convívio. Amanhã, Praia Vasta Gama, banho de 29.
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0: Can't Fight Moonlight com Ian Rives, que é outra das aniversariantes do dia. Está de parabéns também a cantora e compositora e também atriz norte-americana a comemorar hoje 44 aninhos. Parabéns à artista. Agora é a altura para lhe recordar aqui que, à hora certa, atualizamos as notícias da região, a informação regional com a jornalista Helga Nobre. E logo a seguir temos o mundo da economia no Pulsar Económico.
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3: Ministra da Saúde apela à população para dar sangue. Alentejo 2030 lança concurso de 5 milhões para investigação no litoral. Santiago do Cacém incluído em concurso para arrendamento acessível.
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3: A Ministra da Saúde apelou à população para dar sangue, lembrando que uma única dádiva pode salvar até 3 vidas. Ana Paula Martins fez o apelo depois de ter dado sangue nas instalações do Instituto Português do Sangue e da Transplantação em Lisboa esta quinta-feira. A Ministra garantiu que as atuais reservas asseguram o funcionamento diário das unidades de saúde, apesar das críticas das associações de dadores sobre a carência de alguns grupos sanguíneos. Ana Paula Martins reconheceu, no entanto, que existem menos enfermeiros do que o necessário no Serviço Nacional de Saúde, situação que também afeta a realização das colheitas. A governante afirmou que estão em curso medidas para atrair profissionais e negociações com os sindicatos para um acordo coletivo de trabalho. O programa Alentejo 2030 abriu um concurso de 5 milhões de euros para apoiar projetos de investigação e desenvolvimento no Alentejo Litoral. O aviso destina-se a pequenas e médias empresas e a entidades do sistema científico e tecnológico. Serão apoiados projetos nos setores agroalimentar, das energias renováveis e do turismo, com o objetivo de desenvolver novos produtos, processos ou serviços e melhorar soluções já existentes. O financiamento é assegurado pelo Fundo para uma Transição Justa e pode atingir 80% das despesas elegíveis. No caso das entidades do sistema científico e tecnológico, a taxa máxima sobe para 85%. As candidaturas decorrem até 21 de dezembro, com uma primeira fase de avaliação marcada para 30 de setembro. Santiago do Cacém está entre os 19 concelhos abrangidos pelos novos concursos do Instituto da Habitação e da Reabilitação Urbana para arrendamento acessível. Ao todo estão disponíveis 77 habitações com tipologias entre T0 e T6, que serão atribuídas por sorteio. A informação divulgada pelo IRU não indica quantas casas estão localizadas no concelho de Santiago do Cacém. As candidaturas decorrem até 17 de setembro e destinam-se a pessoas ou agregados familiares que cumpram os critérios do programa de apoio ao arrendamento. Os interessados devem obter primeiro um certificado no portal da habitação e submeter depois a candidatura na plataforma Iru Arrenda. A circulação rodoviária na A26 está condicionada até 1 de dezembro devido a trabalhos de reparação pontual do pavimento, informou Infraestruturas de Portugal. A intervenção decorre no sentido crescente entre os quilómetros 2,8 e 5,7 e obriga à supressão de vias de circulação entre as 8 e as 19 horas. Segundo a empresa, os condicionamentos são necessários para garantir a segurança dos utilizadores da autoestrada e dos trabalhadores envolvidos na empreitada. A IP pede compreensão pelos incómodos provocados e explica que os trabalhos pretendem melhorar as condições de segurança daquela via. A Câmara de Alcácer do Sal promove durante o mês de setembro 4 visitas guiadas pelo património do concelho. O ciclo começa no dia 5 com Tudo se Transforma, um percurso pelas ruas da cidade dedicado às mudanças urbanas, aos antigos ofícios e aos edifícios que ganharam novas funções. No dia 12, a iniciativa Ao Passo do Tempo convida à descoberta da história, dos sabores e do património do Torrão. O programa inclui ainda A Luz da Cruz, um passeio noturno pelos templos de Alcácer do Sal, anunciado para o dia 9 às 8:30 da noite. A última visita realiza-se no dia 26 e será dedicada aos vestígios das diferentes civilizações que ocuparam o território. A participação está sujeita à inscrição prévia através da página da Câmara Municipal de Alcácer do Sal. A quarta edição da Onda Literária vai reunir em Sines 15 autores entre 2 e 5 de outubro no Pátio das Artes. O Festival Literário passa este ano de 3 para 4 dias e reforça o número de escritores, parceiros da Feira do Livro e atividades destinadas às famílias e ao público em geral. Entre os convidados estão Carlos Fiolhais, Marco Neves, Rui Carvalho Tovar, Rui Zinque, João Pinto Coelho, Filipa Fonseca Silva, Virgílio Castelo e Fátima Lopes. O evento recebe também a poeta e historiadora Ana Paula Tavares, vencedora do Prémio Camões 2025. André Gago apresenta o livro manuscrito de Alexandria e o espetáculo Canções para Poetas, acompanhado pelo pianista Vítor Zamorra. A vereadora da Cultura, Ana Dias, afirma em comunicado que esta é a edição em que a aposta da Câmara de Sines é mais forte. O programa inclui ainda Feira do Livro, conversas com escritores, apresentações de obras e atividades paralelas. É tudo. Continuação de uma boa tarde.
2: Foi a informação regional com Helga Nova.
0: 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Temperatura atual, 24 graus.
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5: A Segurança Social detetou 159 milhões de euros em apoios indevidos no espaço de um ano e meio. É o destaque desta edição do Pulsar Económico.

0: A Segurança Social detetou 159 milhões de euros em pagamentos indevidos de prestações sociais entre janeiro de 2024 e junho de 2025, fruto da identificação de vulnerabilidades e da colaboração com áreas como a saúde, justiça e finanças. Paralelamente, o plano de combate à fraude gerou uma poupança estimada em 76 milhões e meio de euros este ano, impulsionado pela transformação digital e pela atuação do Instituto de Informática, que concluiu cerca de 6 mil processos de verificação, recorrendo a soluções de autenticação biométrica, cruzamento de dados com outros países europeus, automação e prova de vida. Perante a detecção de valores pagos a quem não tinha direito a recebê-los, o organismo público notifica o beneficiário através de uma nota de reposição que especifica o montante a devolver. A restituição da quantia pode ser efetuada de uma só vez, em prestações mensais ou através de dedução noutros apoios a que a pessoa tenha direito, sendo instaurado um processo de execução fiscal para a cobrança do valor, caso nenhuma destas modalidades seja utilizada. No segundo trimestre de 2026, a União Europeia importou 701.800 milhões de euros em mercadorias de fora do bloco comunitário e exportou 680 mil milhões de euros, segundo o Eurostat. Em comparação com o trimestre anterior, foi registado um aumento de 9,9% nas importações e de 5,4% nas exportações, enquanto na variação anual os crescimentos foram de 11,7% nas importações e 4,5% nas exportações. A China posicionou-se como o maior fornecedor da União Europeia ao somar 153.600 milhões de euros, 21,9% do total, seguida pelos Estados Unidos com 14,1% e Reino Unido com 6,2%. Quanto aos destinos das exportações europeias, os Estados Unidos lideraram a tabela com 127.700 milhões de euros, 18,8% do total, seguindo-se o Reino Unido com 92.700 milhões de euros e a Suíça com 60.500 milhões de euros. O custo médio dos seguros de saúde atinge atualmente cerca de 39 euros mensais, 466,20 euros por ano, refletindo um aumento de 9,1% face ao ano passado, segundo os dados da Associação Portuguesa de Seguradores. Neste mesmo período, a receita total do setor ultrapassou os 1.000 milhões de euros, um acréscimo de 10,3% em relação ao ano passado, impulsionada sobretudo pelo crescimento de 42,5% no volume financeiro das novas apólices. Contudo, este aumento expressivo das receitas contrasta com um crescimento de apenas 2,6% na carteira global de clientes, evidenciando o encarecimento geral das apólices, quer pela atualização de preços dos contratos existentes, quer pelo valor das novas adesões. A liderança do crescimento pertenceu ao segmento dos seguros de grupo, contratados por empresas, que somou mais de 70.900 pessoas, ou seja, mais 3,5%, e acumulou 2.070.000 segurados, enquanto o segmento individual subiu 1,5%, ao somar 1.850.000 beneficiários. No que respeita à utilização dos serviços, cerca de 1.700.000 segurados acionaram a sua cobertura clínica, mais 2% que no ano passado, o que levou as seguradoras a pagar 519 milhões e 200 mil euros em indenizações, um acréscimo de 7,4%. Em média, o valor pago por cada pessoa segura que registou sinistros fixou-se nos 305,5 euros, representando uma subida de 5,3%. O preço do cabaz de 63 bens alimentares essenciais, monitorizado semanalmente pela DECO Proteste, caiu quase 1 euro esta semana para 252,62 euros, invertendo a subida da semana anterior e mantendo-se abaixo do máximo histórico de 261,89 euros, que foi atingido em maio. Apesar desta descida pontual, o custo do cabaz continua 10,79 euros mais elevado do que no início do ano e 11,45 euros acima do valor registado em agosto de 2025, numa monitorização iniciada pela Associação para a Defesa do Consumidor em 2022, após a eclosão da guerra na Ucrânia. Em julho, o valor mediano da avaliação bancária para a habitação em Portugal atingiu 2.240 euros por metro quadrado, traduzindo um crescimento de 15,2% face ao mesmo período do ano passado, uma desaceleração de 1,4 pontos percentuais face a junho. A Península de Setúbal liderou a subida anual com um acréscimo de 20,4%, ao passo que, no comportamento mensal, o Alentejo registou o maior aumento, com 1,3%, e os Açores, a maior queda, com 1,9%. Por segmento, a avaliação dos apartamentos subiu para 2.627 euros por metro quadrado, um acréscimo de 16,5% face ao mesmo período de 2025, continuando a Grande Lisboa no topo do valor por metro quadrado, com 3.469 euros, enquanto as moradias fixaram-se nos 1.606 euros por metro quadrado, mais 13,6% em relação ao ano passado, com o maior destaque anual neste tipo de habitação a pertencer à Madeira, com mais 17,8%.
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1: São agora 6 horas mais 17 minutos.
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1: Estamos de partida para mais uma hora neste final de tarde. Sexta-feira, 28 de agosto, na M24. Eu sou o Suzano e fico consigo até bem perto das 7. Boa tarde.

0: É Nuno Ribeiro, né? 24 a fechar esta primeira sequência de música para mais uma hora neste final de tarde, sexta-feira, 28 de agosto. Mais uma vez, boa tarde. Vamos olhar o tempo que vai fazer este fim de semana. Para amanhã, sábado, teremos um dia a sul com céu pouco nublado ao limpo, vento em geral fraco, por vezes moderado nas terras altas e na faixa costeira, e uma pequena subida de temperatura, em especial da máxima, especialmente nas regiões do interior. Para amanhã, 24 graus para Sines, Santiago de Cacém 25, 26 para Lisboa, Sesimbra e Odmira, Setúbal 27, Grândola 28, Alcácer, Sal e Faro 29 e 30 para Évora, Beja, Aljustrela e Ourique. No domingo, também a sul, céu pouco nublado ao limpo, vento em geral fraco, superando fraco a moderado na faixa costeira e também nas terras altas, especialmente durante o período da tarde. Teremos para domingo também uma pequena subida da temperatura máxima, máximas de 24 graus para Sines, 26 para Santiago de Cacém, Odmira 27, Sesimbra e Lisboa 28, 29 para Setúbal e Grândola, Alcácer do Sal 30, 31 para Évora, Beja, Aljustrela e Ourique e Faro 32 graus.
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0: Man, I Feel Like a Woman, com Shania Twain, que é outra das aniversariantes do dia de hoje, cantora e compositora canadiana, que já vendeu mais de 20 milhões de discos em todo o mundo, considerada também como rainha da country, a chamada country pop. Está de parabéns, então, a comemorar mais um aninho de vida. E os anos parecem nem passar por ela, já são 61, continua lindíssima. Parabéns a Shania Twain. Agora é a altura de lhe deixar aqui sugestões de cinema. Duas propostas, uma para esta noite, se não tem nada programado. Está aqui por Santiago do Cacém, no Auditório Municipal António Cheinho. Ficção científica e mistério é a proposta para a sessão às 21h30, com o filme O Fim de Oak Street. Um misterioso acontecimento arranca a rua Oak dos subúrbios norte-americanos e transporta o bairro para um local desconhecido. Em pouco tempo, a família Platt descobre que a sobrevivência depende de se manterem unidos enquanto navegam pelos arredores da sua casa transformados e irreconhecíveis. É a proposta para esta noite. E para amanhã, também a concessão às 21h30, a comédia francesa deste verão, Ulala 2. Os testes de ADN realizados antes do casamento de Alice e François revelam que os seus pais, um aristocrata e um vendedor de automóveis, não são tão franceses quanto julgavam. É então a comédia francesa deste verão, Ulala 2, amanhã, no Auditório Municipal António Cheim.
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0: Uma parceria luso-brasileira. Paula Fernandes com Micael Carreira na M24. E é outra das aniversariantes do dia de hoje, a lindíssima cantora e compositora brasileira Paula Fernandes, que tem já milhões de discos vendidos. É uma das cantoras brasileiras de maior sucesso dos últimos anos. Está hoje a comemorar mais um aninho de vida. São 42. Parabéns à Paula Fernandes.
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Dia de folga com Ana Moura, recordando, e não é demais recordar, que ela vai estar aqui por Santiago do Cacém no dia 6 do próximo mês, para a ocasião da Feira do Monte, que acontece de 4 a 6 de setembro. No dia 4, Valete passa por cá, na noite de 5, Marisa Liz, e no dia 6, Ana Moura. Está na altura de me despedir de si, como sempre foi um gosto passar mais um final de tarde na sua companhia. Estou de regresso ao rádio amanhã, quando forem 3 da tarde, seja-lhe a continuação de uma ótima sexta. Pelo menos o que dela resta ainda é um bocadinho. Aproveite bem este magnífico final de tarde que aí está. Já está em modo fim de semana, não é verdade? Bom fim de semana, especialmente para si que está de férias. Continuação de boas férias, devem estar a acabar para muito boa gente, não é? Este fim de semana, pois é, é assim. Depois, certamente, outros começarão as férias em setembro. Há quem goste mais de setembro para as férias, porque é mais tranquilo, digamos assim, não é tanta confusão. A última hora já está preparada com Lloyd Cole. Até amanhã. www.radiom24.pt

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0: São 20 horas e 3 minutos.
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7: Obras na A26 condicionam trânsito até 1 de setembro. O Alcácer do Sal promove passeios guiados pelo património no próximo mês.
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7: A circulação rodoviária na A26 está condicionada até 1 de setembro devido a trabalhos de reparação pontual do pavimento, informou Infraestruturas de Portugal. A intervenção decorre no sentido crescente entre os quilómetros 2,8 e 5,7 e obriga à supressão de vias de circulação entre as 8 e as 19 horas. Segundo a empresa, os condicionamentos são necessários para garantir a segurança dos utilizadores da autoestrada e dos trabalhadores envolvidos na empreitada. A IP pede compreensão pelos incómodos provocados e explica que os trabalhos pretendem melhorar as condições de segurança daquela via. Santiago do Cacém está entre os 19 concelhos abrangidos pelos novos concursos do Instituto da Habitação e da Reabilitação Urbana para arrendamento acessível. Ao todo estão disponíveis 77 habitações com tipologias entre T0 e T6 que serão atribuídas por sorteio. A informação divulgada pelo IRU não indica quantas casas estão localizadas no concelho de Santiago do Cacém. As candidaturas decorrem até 17 de setembro e destinam-se a pessoas ou agregados familiares que cumpram os critérios do programa de apoio ao arrendamento. Os interessados devem obter primeiro um certificado no portal da habitação e submeter depois a candidatura na plataforma Iru Arrenda. O programa Alentejo 2030 abriu um concurso de 5 milhões de euros para apoiar projetos de investigação e desenvolvimento no Alentejo Litoral. O aviso destina-se a pequenas e médias empresas e a entidades do sistema científico e tecnológico. Serão apoiados projetos nos setores agroalimentar, das energias renováveis e do turismo, com o objetivo de desenvolver novos produtos, processos ou serviços e melhorar soluções já existentes. O financiamento é assegurado pelo Fundo para uma Transição Justa e pode atingir 80% das despesas elegíveis. No caso das entidades do sistema científico e tecnológico, a taxa máxima sobe para 85%. As candidaturas decorrem até 21 de dezembro, com uma primeira fase de avaliação marcada para 30 de setembro. Por hoje é tudo. Continuação de uma boa noite. Bom resto de sexta-feira.
0: 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Temperatura atual, 22 graus.
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0: Temperatura atual, 21 graus.
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0: São 23 horas e 2 minutos.
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0: Temperatura atual, 19 graus.
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0: É meia-noite e um minuto.
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0: Temperatura atual, 18 graus.
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